0: gamificação e muitas vezes o uso de crianças como vetor de marketing. O uso de influenciadores mirins de até 6 anos de idade.
1: Os participantes da reunião também apresentaram como sugestão a proibição das plataformas de jogos online no país, a criação de programas de saúde mental nas empresas, implantação de estratégias de fiscalização e monitoramento dos sites de aposta, principalmente os ilegais. As propostas serão estudadas pelo governo e servirão de base para as políticas de regulamentação das bets no país. Reportagem Graziele Bezerra.
2: O produto interno bruto brasileiro cresceu 0,5%.
3: O indicador mede o valor de todos os bens e serviços produzidos pelo país.
2: O produto interno bruto, PIB, que mede a soma de todos os bens e serviços produzidos no país, cresceu 0,5% no segundo trimestre de 2026. Os dados são do Instituto Brasileiro de Geografia e Estatística, IBGE. Foram movimentados 3 trilhões e 400 bilhões de reais no segundo trimestre. O principal crescimento foi no setor agropecuário, impulsionado pelo desempenho da pecuária e da produção de alimentos como café e soja. O coordenador de contas nacionais do IBGE, Ricardo Moraes, detalha os setores que tiveram destaque.
4: O produto interno bruto cresceu 0,5% no segundo trimestre em relação ao primeiro trimestre de 2026. Na série com ajuste sazonal, os maiores destaques foram a extrativa mineral, com crescimento de 3,4%, a agropecuária, com 2,8%, e os serviços de informação e comunicação, com crescimento de 2,1%.
2: Entre os demais setores que apresentaram resultados positivos, o setor de serviços cresceu 0,2% e a indústria avançou 0,1% na comparação com o trimestre anterior. A economista Maria de Lourdes Molo explica o que significa esse índice.
5: O valor total da produção de bens e serviços finais que são obtidos pelo país em território nacional em determinado período de tempo, geralmente 1 ano. Em geral, a produção é medida em unidades monetárias. Ele representa tudo que a economia produz, que para essa produção existem empregos, existem salários, existem lucros. As rendas das pessoas são geradas a partir da geração desse produto.
2: Também foi registrado o crescimento do PIB em relação ao ano passado. Na comparação com o segundo trimestre de 2025, o índice teve alta de 2%. Reportagem Márcia Fernandes.
6: A implantação da reforma tributária está dando mais um passo.
3: A partir de hoje, pequenas empresas devem optar pelo Simples Nacional e a forma de recolhimento do IBS e da CBS em 2027.
6: O prazo vai até 30 de setembro.
7: Micro e pequenas empresas enquadradas no Simples Nacional terão uma nova decisão tributária para tomar ainda em 2026. Entre os dias 1º e 30 de setembro, elas poderão optar como irão recolher o imposto sobre bens e serviços e a contribuição sobre bens e serviços no primeiro semestre de 2027. Pela nova regulamentação, as empresas poderão continuar recolhendo o IBS e o CBS dentro da guia única do Simples Nacional ou optar pelo chamado regime regular, no qual os dois tributos serão calculados e pagos separadamente. A escolha pelo regime regular não significa sair do Simples Nacional. A empresa continuará no regime simplificado para os demais tributos, mas seguirá regras próprias para calcular e pagar o IBS e CBS. A microempresária do ramo de alimentação do Rio Grande do Sul, Carolina Kader, disse que ainda não fez a opção, mas vai decidir com o seu contador a melhor opção.
8: Eu acho que para isso a gente tem que ter, enquanto empresário, orientação contábil, assim, né? Para poder fazer essa escolha e optar pela melhor forma de fazer essa declaração tributária.
7: O contador Reginaldo Moraes da Silva destaca a importância dessa opção.
9: O IBS, o CBS, ele vem com a reforma tributária, tá? Tá mudando dois impostos, o PIS e o COFINS. Eles deixarão de existir num processo de transição a partir do ano que vem. E aí, o que acontece? Com essa mudança, O IBS e o CBS, que é o IBS, que é o de serviço, e o CBS, que é o de comércio, basicamente, né? A gente vai conseguir aproveitar crédito dos nossos fornecedores.
7: As empresas que fazem parte do Simples Nacional continuarão enquadradas automaticamente. Reportagem Cleide Lopes.
6: Para o empresário individual, não mudou o prazo. O período de solicitação de opção para se tornar ou permanecer sendo MEI permanece em janeiro.
3: E se você tem dúvidas, acesse ainda o site gov.br/Receita Federal.
6: E uma dica, no YouTube da Receita tem um vídeo que pode ajudar o pequeno empresário na hora da escolha.
3: Empresas brasileiras que tiveram as exportações afetadas pelas novas tarifas dos Estados Unidos podem ter mais tempo para cumprir compromissos tributários.
6: O Ministério do Desenvolvimento, Indústria, Comércio e Serviços regulamentou a prorrogação por mais um ano do chamado drawback suspensão.
3: O regime suspende o pagamento de tributos na compra ou importação de insumos usados na produção de bens destinados à exportação.
6: Na prática, a empresa assume o compromisso de exportar o produto dentro de um prazo determinado. E é justamente esse prazo que poderá ser ampliado.
3: Só no mês de julho, a aviação civil brasileira registrou quase 12 milhões de viajantes em voos nacionais e internacionais.
6: Desse total, cerca de 9 milhões e 100 mil foram em voos domésticos, um crescimento de 1,9% em relação ao mesmo período do ano passado.
3: E é nesse cenário, com tanta gente viajando para dentro e fora do país, que foi lançada a campanha para alertar passageiros sobre consequências de atos de indisciplina em voos e aeroportos.
6: Para se ter uma ideia, o Brasil registrou 881 casos de indisciplina no transporte aéreo entre janeiro e junho deste ano.
3: 154 episódios estão inseridos em categoria 3 de resolução da ANAC, Agência Nacional de Aviação Civil. Isso significa que a ocorrência pode comprometer a segurança operacional.
6: Para conhecer melhor a resolução da ANAC, que cria regras para atos de indisciplina nos aeroportos e a bordo, vá em pareceexagero.com.br.
3: Agora a gente vai falar sobre os direitos dos passageiros. E a ferramenta ANAC Passageiros, que ajuda a orientar usuários e mediar reclamações contra companhias aéreas.
6: Sobre o assunto, conversamos com Yuri Sherman, gerente de regulação das relações de consumo da ANAC. Acompanhe. Olá, nós estamos com Yuri Sherman, gerente de regulação das relações de consumo da ANAC. Boa noite, muito obrigada pela sua presença aqui na Voz do Brasil.
10: Boa noite, Luciana, boa noite, Luciano.
6: Yuri, vamos começar falando qual é o papel da ANAC na proteção dos passageiros.
10: Obrigado pela oportunidade de esclarecer, Luciana. Essa nossa atuação, ela se dá por duas frentes, tá? Uma frente voltada a garantir um ambiente econômico favorável à vinda de novas empresas, para que a gente tenha mais concorrência no nosso setor. E no fim do dia, mais concorrência é bom para o consumidor, né? Gera mais oferta de serviços, mais oferta de produtos, mais opções de tarifas para os passageiros. E a gente tem uma segunda frente, que é diretamente voltada à garantia de direitos essenciais aos passageiros. Isso se dá não só por meio da nossa norma, mas pela nossa atuação fiscalizatória, né? Onde a gente tem ali uma atuação nos aeroportos, a gente acompanha remotamente também o cumprimento dos deveres das empresas. A gente tem também uma atuação de educação para o consumo, né? Para que os passageiros conheçam seus direitos, conheçam seus deveres. E ainda nessa linha de garantir direitos, a gente cria um ambiente propício a resolução de conflitos de consumo.
3: Como é que a agência tem atuado para prevenir problemas e estimular a solução desses possíveis conflitos?
10: Num primeiro momento, Luciano, por meio da fiscalização, né? Por meio da fiscalização que a gente vai ali a campo, né? Que as empresas veem que a gente está atuante, né? Que a gente está ali acompanhando o que elas estão fazendo. As empresas veem que cumprir as regras é fundamental, né? É necessário. Agora, o transporte aéreo, ele é muito complexo, né? Tem várias complexidades no transporte aéreo e, por isso, intercorrências podem acontecer. No caso de intercorrências, você só fiscalizar, você só punir, não resolve os problemas individuais, né? E é daí que vem a nossa atuação voltada à resolução de conflitos. E a gente faz isso tanto pelo monitoramento do saque das empresas, né, vendo como que as empresas estão respondendo ali no saque, como que os atendentes das empresas estão preparados para responder às demandas dos passageiros. E a gente faz isso também por meio de uma plataforma de resolução de conflitos, que é o ANAC Passageiro.
6: Bem, Yuri, falando em conflitos, nós ouvimos alguns passageiros que tiveram problemas durante a viagem. Uma delas foi a Amanda Evangelista, que teve problema com a bagagem. Vamos ouvir?
11: Oi, meu nome é Amanda, eu tenho 35 anos, sou residente de Brasília. Recentemente, voltando de Foz do Iguaçu, no Paraná, eu despachei a minha mala pela companhia aérea e, chegando no destino, chegando em Brasília, eu verifiquei que itens da minha mala, como perfume, tinham sido roubados, furtados de dentro da minha mala, enquanto a mala estava sob responsabilidade da companhia aérea e do aeroporto, já que ela não estava comigo. Eu queria saber o que fazer nesses casos.
6: Yuri, o que a gente pode falar para Amanda?
10: Bom, em primeiro lugar, a gente está diante de um cometimento de um crime, né? Então é imprescindível que a Amanda registre a ocorrência policial, né, para que tenha a devida apuração policial. E registrada a ocorrência, ela precisa fazer um protesto junto à empresa aérea na primeira oportunidade, né? Então, assim que ela verificou que tinha algum item faltando na sua bagagem, ela faz o protesto junto à empresa aérea e aguarda a resolução. Caso a empresa não resolva o problema, né, considerando que a empresa tem a obrigação de reembolsar por esses itens surrupiados, né, pela violação da bagagem, aí a Amanda pode registrar uma reclamação na plataforma ANAC Passageiro e lá a empresa vai responder e a ANAC também vai monitorar toda essa situação em âmbito coletivo, né?
3: Tá certo. Tem também aqui a reclamação da Ana Cláudia Ferraz sobre atrasos de voos. Vamos ouvir.
12: Oi, meu nome é Ana Cláudia Ferraz, moro em Rio Branco, no Acre. Recentemente tive um problema num voo que a gente teria que embarcar meia-noite, né, no horário Acre, e embarcamos, só que permanecemos 3 horas dentro da aeronave, porque a aeronave apresentou problemas. Depois de 3 horas, eles cancelaram o voo, e no cancelamento do voo eles não ofereceram hotel, nem lanche, nem alimentação. E só conseguimos chegar em casa 6 horas da manhã. E nesse caso, como que a gente procede?
10: No caso de atraso de voo, a partir de 1 hora, a empresa é obrigada a fornecer facilidade de comunicação. A partir de 2 horas, é obrigada a fornecer alimentação. E a partir de 4 horas, a empresa é obrigada a fornecer hotel, hospedagem, para quem não for residente naquela localidade do atraso. Então, ainda que nessa situação a passageira estivesse dentro da aeronave, né, e permanecido lá durante 3 horas, depois de 2 horas a empresa deveria ter fornecido essa assistência material de alimentação e, resolvida ali a questão da reacomodação em outro voo, deveria encaminhar os passageiros ou para o hotel, né, para que aguardasse ali, né, como, pelo que eu entendi, houve pernoite, ou encaminhar os passageiros para sua residência e depois também custear o retorno do passageiro até o aeroporto.
6: E agora ela pode fazer uma reclamação no ANAC Passageiros?
10: É imprescindível que ela faça uma reclamação no ANAC Passageiro, tá, Luciana? A nossa plataforma é uma plataforma que propicia a resolução de conflitos individuais. Então ela vai registrar uma reclamação, a empresa vai ter até 10 dias para responder. E depois disso o passageiro vai avaliar como que foi essa resposta da empresa e a ANAC está ali nos bastidores acompanhando tudo, né, vendo como que em âmbito coletivo se dá essa atuação das empresas, onde que as empresas estão pecando, como que a gente vai utilizar aquilo para direcionar nossos esforços fiscalizatórios. E a gente tem tido resultados positivos com a plataforma, né, resultados que a gente precisa compartilhar, né? Coisa de 80% de resolutividade, um tempo médio de resposta pelas empresas na casa de 4 dias. Então é muito importante a gente estimular a utilização da nossa plataforma como uma alternativa, né, mais rápida, mais célere e mais resolutiva até do que o Poder Judiciário.
3: É um aplicativo ou um endereço na internet?
10: A gente tem a versão web, né, do ANAC Passageiro, e a gente tem a opção de acesso também por meio do super app da ANAC. Os dois são possíveis. Então, entrando ANAC Passageiro, gov.br/ANAC Passageiro, o passageiro entra lá na nossa plataforma, consegue se informar sobre seus direitos e consegue registrar a sua reclamação.
6: E é mais fácil, fica mais rápido resolver os problemas?
10: Muito mais rápido. A gente tem informação clara, com linguagem simples. As empresas, como eu disse, né, têm respondido num tempo muito ágil, né, com um índice de resolutividade que a gente tem considerado satisfatório. Então, agradeço aí pela oportunidade de compartilhar a nossa plataforma.
3: Muito bem, nós conversamos com Yuri Sherman, gerente de regulação das relações de consumo da ANAC, aqui na Voz do Brasil. Muito obrigado por sua presença.
10: Obrigado a vocês pela oportunidade.
6: Amanhã será realizado o Dia C de capacitação destinado a profissionais de segurança pública que atuam na prevenção e enfrentamento da violência contra a mulher.
3: A formação será realizada presencialmente nas 27 capitais do país, com transmissão simultânea para 80 municípios.
6: A medida integra um pacote de medidas anunciadas nessa semana, ainda dentro do Agosto Lilás, que teve como objetivo conscientizar a população sobre a importância da proteção de mulheres e meninas no país.
3: Além da qualificação, foram assinadas duas portarias. É o que vamos ouvir agora na reportagem de Luciana Colares, de Holanda.
13: A primeira portaria contou com a adesão de todos os estados e do Distrito Federal e estabelece a Secretaria Nacional de Segurança Pública como responsável pela avaliação dos planos estaduais e distrital de combate à violência contra a mulher. A elaboração caberá aos entes federativos. Para Michele Gonçalves dos Santos, diretora de ensino e pesquisa da Senasp, a medida contribui para a execução das políticas públicas na área.
14: Reforça a objetividade e a transparência da avaliação desses planos estaduais e distrital, planos esses que são instrumentos bastante efetivos e fundamentais para o planejamento e para a execução das políticas de enfrentamento da violência contra mulheres e meninas em todo o país. Assegura também uma aplicação mais transparente, mais célere e eficaz dos recursos do Fundo Nacional de Segurança Pública para esse fim.
13: A segunda portaria institui um grupo de trabalho para a elaboração de um protocolo nacional de atendimento às vítimas de violência sexual. A ideia é um atendimento mais qualificado em todas as delegacias do país. Além disso, foi anunciado um dia de capacitação em 2 de setembro, chamado de Dia C, destinado a profissionais de segurança pública nas 27 capitais do país. O ministro da Justiça e Segurança Pública, Wellington Lima, falou sobre a importância dessa articulação institucional.
15: A violência contra as mulheres não pode ser enfrentada por uma instituição isoladamente. Portanto, estabelecemos os parâmetros, produzimos conhecimento, capacitamos os profissionais e integramos as instituições.
13: Também foi lançada uma publicação da Escola Nacional de Segurança Pública sobre o tema, que reúne evidências para o enfrentamento às violências de gênero, ainda em celebração às duas décadas da Lei Maria da Penha. Reportagem Luciana Colares, de Holanda.
16: Dicas do Enem.
17: Meu nome é Caroline Santos e a minha dúvida é: como melhorar o meu repertório para a redação?
6: Quem responde pra gente é Juliana Bessa, professora de Sociologia. Vamos ouvir.
18: Galera, para a prova do Enem, é importante a gente pensar que a gente tem três sociólogos importantes, o Durkheim, o Max Weber e o Karl Marx, mas é importante que você consiga aplicar as ideias deles aos outros temas que são importantes, assim, como cidadania, movimentos sociais, desigualdade social e também política, poder e Estado. São mais ou menos esses temas que você vai ver na prova do Enem. E é importante também pensar que esses temas dentro, por exemplo, de movimento social, você vai encontrar também na redação. Na redação, nos últimos anos do Enem, a gente teve temas como a questão de desafios para a população negra, para os povos indígenas, a questão das mulheres também, a invisibilidade do trabalho feminino. Então, essas são grandes áreas, mas a gente pode pensar vários temas aí dentro.
6: A prova de redação do Enem será realizada no dia 8 de novembro. 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
3: A Companhia Nacional de Abastecimento, a Conab, recebe até amanhã propostas para o fornecimento de 5.368 cestas de alimentos.
6: Elas serão destinadas a famílias indígenas do Rio Grande do Sul e Santa Catarina em situação de insegurança alimentar e nutricional.
3: A adesão pode ser feita de forma 100% digital, como explica Everton Santos, diretor de Normas e Sistemas de Logísticas do Ministério da Gestão e da Inovação em Serviços Públicos.
19: Agricultores familiares, cooperativas e associações já podem acessar o site do Contrata Mais Brasil, conferir o edital e participar. Basta fazer o cadastro na plataforma, informar quais alimentos pode fornecer, escolher a oportunidade e enviar a proposta. Tudo em um só lugar.
6: E atenção, os interessados na venda de alimentos devem acessar o site contratamaisbrasil.sistema.gov.br. Vamos repetir? Contrata Mais Brasil, tudo junto, .sistema.gov.br.
3: E essas foram as notícias do governo federal.
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3: Com produção da empresa Brasil de Comunicação.
6: Fique agora com as notícias do Poder Judiciário e do Congresso Nacional. Uma boa noite.
3: Boa noite para você e até amanhã.

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1: Você vai ouvir agora notícias do Poder Judiciário.
2: Presidente do STF abre seminário internacional que discute desafios do uso da inteligência artificial no judiciário.
3: Relator no STJ mantém prisão preventiva de tenente-coronel da Polícia Militar de São Paulo, acusado de matar esposa.
2: TSE lança plataforma para combater a desinformação durante o processo eleitoral.
3: Boa noite, eu sou Leandro Bezerra.
2: Eu sou Walter Lima.
3: Supremo Tribunal Federal abre segundo seminário Brasil-Itália da Rede Internacional sobre Sistemas de Justiça e Democracia.
2: O encontro discutiu os impactos da inteligência artificial no judiciário. Marta Ferreira.
4: Na abertura do evento, o presidente do Supremo Tribunal Federal e do Conselho Nacional de Justiça, ministro Edson Fachin, citou riscos concretos do uso da inteligência artificial que desafiam a magistratura, como citações jurisprudenciais inexistentes, vieses discriminatórios reproduzidos a partir de base de dados históricos e a opacidade dos modelos. Na avaliação do ministro, porém, a resposta a esses riscos não pode paralisar a inovação.
5: O caminho parece-nos ser o da experimentação supervisionada, ambientes controlados, registro de ferramentas certificadas, formação obrigatória da magistratura, comitês técnicos e éticos permanentes.
4: A agenda internacional continua amanhã e quinta-feira, com a 17ª Jornada Ítalo-Hispano-Brasileira de Direito Público. O encontro reúne no STF pesquisadores e especialistas dos três países para o intercâmbio acadêmico e a análise comparada de questões relacionadas ao direito constitucional e ao direito público.
3: O ministro do STJ, Reinaldo Soares da Fonseca, manteve a prisão preventiva do tenente-coronel da Reserva da Polícia Militar de São Paulo, Geraldo Leite Rosa Neto.
2: O PM é acusado de matar a esposa, também policial militar. Fátima Uchoa.
6: Pela investigação, em 18 de fevereiro deste ano, na capital paulista, Geraldo teria atirado na cabeça da companheira após discutirem. Depois, teria deitado o corpo dela no chão e alterado a cena do crime para simular suicídio, colocando a arma do crime na mão da vítima. Em abril, o ministro Reinaldo Soares da Fonseca definiu a competência do Tribunal do Júri para julgar a ação penal. E agora, ao negar a liminar, que é uma decisão provisória, o relator no STJ destacou que a prisão cautelar é necessária diante do risco de interferência na produção das provas e dos indícios de que o militar teria tentado alterar a cena do crime. O julgamento definitivo do habeas corpus caberá à quinta turma do STJ.
3: TSE lança plataforma para combater a desinformação durante as eleições.
2: A iniciativa reúne orientações para auxiliar no enfrentamento de conteúdos falsos. Guilherme Firmino.
7: O TSE lançou nesta terça-feira a plataforma TSE Facilita, Plataformas Digitais em Ação. A ferramenta facilita o acesso a informações e orientações sobre a atuação da Justiça Eleitoral e das empresas de tecnologia no combate à desinformação. Para o presidente do TSE, ministro Cássio Nunes Marques, o tribunal e as plataformas têm atribuições e capacidades que se complementam no enfraquecimento aos desafios do ambiente digital. A expectativa é que a ampla divulgação dos materiais contribua para dar mais efetividade às decisões da Justiça Eleitoral.
3: Justiça Federal condena homem que compartilhava na internet imagens de abuso sexual infantil.
2: A denúncia foi apresentada pelo Ministério Público Federal. Sabrine Menezes.
8: Segundo as investigações, o homem armazenava no celular e no computador 237 vídeos e imagens com cenas de conteúdo sexual envolvendo crianças e adolescentes. O material foi disponibilizado na nuvem em três ocasiões durante o ano de 2021. O homem foi condenado a 4 anos e 9 meses de prisão em regime semiaberto, além de multa. A sentença da Justiça Federal em São José dos Campos destacou ainda que o acusado tentou esconder a própria identidade com o uso de dados fictícios nos sites e e-mails para não ser incriminado. Ele foi condenado pelos crimes de distribuição e compartilhamento e posse e armazenamento de conteúdo sexual envolvendo crianças e adolescentes, mas poderá recorrer em liberdade.
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3: A você uma boa noite.
2: E até amanhã.
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10: Eu sou Paula Groba.
11: E eu sou Humberto Pinheiro.
10: E estes são os destaques de hoje do Jornal do Senado, que começa agora.
11: Vacina contra herpes zoster poderá ser oferecida gratuitamente pelo SUS.
10: Novo piso salarial de médicos e dentistas avança e segue para o plenário.
11: Senado aprova indicação de Rodrigo Pacheco para vaga de ministro do Tribunal de Contas da União.
10: Boa noite.
11: Boa noite.
10: Avançou no Senado a proposta que define a implementação gradual do novo piso salarial de médicos e cirurgiões dentistas ao longo de 3 anos.
11: A proposta foi aprovada pela Comissão de Assuntos Sociais e agora segue em regime de urgência para votação no plenário do Senado. As informações com o repórter Márcio Maturana.
12: O novo piso salarial de R$ 13.662 para médicos e cirurgiões dentistas com jornada de 20 horas semanais vai ser aplicado gradualmente ao longo de 3 anos. 40% do valor a partir de 1º de janeiro de 2027, 70% em 2028 e 100% em 2029. Esse é o conteúdo de uma emenda da senadora Tereza Leitão, do PT de Pernambuco, aprovada nesta terça-feira pela Comissão de Assuntos Sociais. O relator foi Fernando Dueire, do PSD de Pernambuco.
13: A implementação gradual do piso assegura que esses empregadores se adaptem de forma planejada, sem demissões e sem interrupção de serviços essenciais.
12: O projeto já tinha sido aprovado nas comissões, mas recebeu emendas no plenário do Senado e por isso voltou aos colegiados. Na rede privada, o piso vai ser atualizado todo ano com base no IPCA, em vez de seguir o aumento do salário mínimo geral, como é atualmente. Na rede pública, o reajuste vai seguir leis específicas de cada unidade da federação, sendo que estados e municípios não vão precisar arcar com o aumento, porque o custeio será do Fundo Nacional de Saúde. O texto estabelece também que o trabalho noturno e as horas extras vão valer 50% a mais que o piso, em vez dos 20% para trabalho noturno e 25% para horas extras. Além disso, o projeto mantém o direito a 10 minutos de repouso para cada 90 minutos de trabalho e reforça que a chefia de serviços médicos ou odontológicos deve ser feita por profissionais habilitados nessas áreas.
10: E a comissão mista que analisa a chamada MP da taxa das blusinhas adiou para esta quarta-feira a reunião para a votação da proposta. O colegiado volta a se reunir nesta quarta-feira às 10 da manhã.
11: O presidente deputado Reginaldo Lopes e a relatora senadora Leila Barros ainda buscam um acordo sobre o texto. A medida zera o imposto de importação para compras internacionais de até $50. A MP perde a validade no dia 8 de setembro.
10: O Senado aprovou a indicação do senador Rodrigo Pacheco para o cargo de ministro do Tribunal de Contas da União, o TCU. A votação ocorreu em regime de urgência após articulação de lideranças partidárias.
11: Pacheco vai ocupar a vaga deixada por Bruno Dantas. Ele renunciou ao cargo nesta segunda-feira. Os detalhes com o repórter Douglas Castilho.
14: Com um rito especial, a indicação foi direto ao plenário, onde parlamentares exaltaram a atuação de Rodrigo Pacheco como presidente do Congresso em momentos delicados da história recente do país, como na CPI da Covid-19 e nos atos de 8 de janeiro. Após o resultado da votação, que se deu por 63 votos a favor e 4 contra, Rodrigo Pacheco agradeceu ao autor da indicação, o presidente Davi Alcolumbre, aos companheiros de parlamento e falou da importância do papel a ser desempenhado.
15: Eu sei o que representa um tribunal de contas num país em que os recursos são escassos. Quando se fala de recursos públicos e de gastos públicos, todo cidadão tem o dever de cuidar e de zelar pela aplicação do recurso público e tem o dever de de se permitir fiscalizar por um controle externo que é desempenhado pelo Congresso Nacional com o auxílio do Tribunal de Contas da União.
14: O projeto de decreto legislativo de indicação do senador agora será encaminhado à Câmara dos Deputados, onde o nome de Pacheco também passará por análise e votação.
10: E nesta quarta-feira, a Comissão de Constituição e Justiça pode votar a proposta que reduz a jornada de trabalho para 40 horas semanais e acaba com a escala 6x1. Um dos favoráveis ao texto é o senador Paulo Paim, do PT do Rio Grande do Sul.
11: O parlamentar citou experiências no Brasil e em outros países que, segundo ele, mostram que a redução da jornada pode melhorar a qualidade de vida dos trabalhadores sem reduzir a produção. Paim fez um apelo para que a proposta seja votada pelos senadores e enfatizou que o fim da escala 6x1 deve ser visto como uma pauta nacional e não partidária. O texto já foi aprovado pela Câmara dos Deputados.
16: Alguns tentam embaralhar esse debate e dizem que o fim da escala 6x1 é uma questão eleitoral. Não é. Eleição passa, a vida da nossa gente fica. Essa é uma causa maior, é uma causa do país, é uma causa humanitária. E por isso, eu repito, a PEC 221 não tem dono. Não é de partido nenhum, ela é do povo brasileiro.
10: Já o senador Hermes Klan, do PL de Santa Catarina, defendeu responsabilidade e negociação coletiva no debate sobre o fim da escala 6x1. Ele disse que uma regra única pode não atender a todos os setores.
11: Segundo o Klan, a redução da jornada com manutenção dos salários pode elevar o custo da hora trabalhada, afetando contratações, investimentos e preços. O senador também alertou para o risco de o trabalhador precisar de uma segunda renda.
17: É preciso também ter coragem para dizer que uma pauta legítima não pode ser transformada em bandeira eleitoral. É muito fácil anunciar, vamos reduzir a jornada, vamos dar mais descanso. Isso rende aplausos. O difícil é responder, quem vai pagar a conta? Quantos empregos serão afetados? Quanto vai aumentar os custos das empresas? Qual será o impacto sobre os preços?
10: Incitar ou induzir a prática de crimes em locais como escolas, universidades e centros de compras poderá render penas mais duras.
11: A Comissão de Segurança Pública aprovou o projeto que amplia a punição para esse tipo de conduta. A proposta agora segue para a Comissão de Constituição e Justiça. Repórter Bruno Lourenço.
18: O Senado aprovou o projeto de lei que tipifica o crime de massacre. A Comissão de Segurança Pública do Senado aprovou a proposta com normas gerais sobre segurança escolar. E agora a CSP votou a iniciativa que pune a incitação ou induzimento a crimes contra a paz pública. A relatora, a senadora professora Dorinha Seabra, do União do Tocantins, diz que as propostas têm como objetivo reprimir e prevenir atentados, principalmente a instituições de ensino.
19: Os projetos em questão têm como objetivo reprimir e prevenir atentados a instituições de ensino, como os que ocorreram em um passado recente, podendo ser citados aqueles na Escola Estadual Tomásia Montoro, em São Paulo, e na creche Bom Pastor, no município de Blumenau, onde crianças e professores foram covardemente feridos e mortos.
18: O texto, que vai à Comissão de Constituição e Justiça, prevê que se da incitação pública resultar a efetiva prática do crime, a pena será aumentada de 3 a 6 meses e multa para 6 meses a 2 anos e multa. Se o chamamento ao crime for feito por meio da internet, a punição pode aumentar para até o dobro.
10: E a vacina contra o herpes zóster poderá ser oferecida gratuitamente pelo SUS a pessoas com mais de 50 anos.
11: O esquema a ser oferecido é de 2 doses. A proposta segue agora para a Câmara dos Deputados. Repórter Márcio Maturana.
20: A proposta recebeu parecer favorável da senadora Damaris Alves, do Republicanos do Distrito Federal.
21: A vacina Corumbinante já possui registro sanitário no Brasil e a indicação para adultos a partir de 50 anos para indivíduos imunocomprometidos.
20: A vacinação também vai ficar disponível para maiores de 18 anos com imunossupressão ou outra condição clínica que comprometa o sistema imunológico. O herpes zóster provoca lesões na pele, dor nos nervos, ardor, coceira e febre. É causado pelo mesmo vírus da catapora, que pode ficar adormecido durante toda a vida e ser reativado em adultos ou em pessoas com sistema imunológico comprometido, como no caso de doenças crônicas, câncer ou transplante.
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11: Com edição de Paula Groba e trabalhos técnicos de Eliseu Caires, o Jornal do Senado fica por aqui. Acompanhe agora as notícias da Câmara dos Deputados. Boa noite.
10: Boa noite e até amanhã.
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5: Câmara aprova financiamento para motoristas de aplicativo e taxistas.
22: Deputados prorrogam incentivos para doações de combate ao câncer.
5: Parlamentares apoiam discussão sobre o fim da escala de trabalho 6x1.
23: Boa noite. Jandira Fegali, do PCdoB do Rio de Janeiro, enumera as principais pautas em discussão no Congresso. Entre elas, o fim da escala de trabalho 6x1 e a proposta que amplia a participação da União na política de segurança pública. Ela cita ainda projetos sobre terras raras e minerais críticos.
5: Jandira Fegali também defende a isenção de impostos para compras internacionais de até $50. De acordo com a deputada, essas matérias estão entre as prioridades do Congresso no trabalho de esforço concentrado antes das eleições de outubro.
23: Alencar Santana, do PT de São Paulo, defende a redução da jornada de trabalho para 40 horas semanais, sem redução de salário, e o fim da escala 6x1. A proposta deve ser analisada pelo Senado e, segundo o deputado, representa uma medida de proteção aos trabalhadores.
5: Alencar Santana sustenta que a mudança pode melhorar a qualidade de vida dos trabalhadores com mais tempo para descanso, convivência familiar e cuidados com a saúde. O parlamentar também destaca a importância de avançar na votação da proposta no Congresso.
23: De acordo com Maria do Rosário, do PT do Rio Grande do Sul, o fim da escala 6x1 é uma pauta histórica para os trabalhadores brasileiros. Segundo a deputada, a medida garante mais tempo de descanso, estudo e convívio familiar, especialmente para as mulheres.
5: Maria do Rosário também critica o empenho da oposição contra uma medida que, segundo ela, beneficia a classe trabalhadora. Na visão da parlamentar, ao tentar derrotar o fim da jornada 6x1, a oposição não atinge apenas o governo, mas impõe um retrocesso à classe trabalhadora.
23: Tadeu Venere, do PT do Paraná, acredita que a aprovação do fim da escala 6x1 é uma conquista histórica para os trabalhadores. Ao rebater a oposição à proposta, o deputado sustenta que a medida representa apenas o exercício do direito ao descanso, ao estudo e ao convívio familiar.
5: No entendimento de Tadeu Venere, os congressistas que tentam adiar o debate sobre a redução da jornada de trabalho demonstram menosprezo pela qualidade de vida da população mais vulnerável.
23: Márcio Gerri, do PCdoB do Maranhão, classifica o fim da escala 6x1 como um avanço no mundo do trabalho. O congressista ressalta o grande suporte popular ao tema e afirma que posicionamentos em contrário no Congresso não serão capazes de alterar esse apoio.
5: Para Márcio Gerri, a mudança em análise no Senado trará mais qualidade de vida com tempo para o convívio familiar, o lazer e a formação profissional. Ele recomenda acompanhar cada voto dos senadores para conhecer quem defende os direitos dos trabalhadores.
1: Trabalho.
23: A Câmara aprovou um projeto que regulamenta o exercício da profissão de psicopedagogo. O repórter Antônio Vital explica o que ficou definido na medida.
24: O plenário da Câmara aprovou o projeto já aprovado pelo Senado que regulamenta a profissão de psicopedagogo ou psicopedagoga. O texto aprovado recebeu parecer favorável da deputada Franciane Baier, do Republicanos do Rio Grande do Sul. Entre outras medidas, estabelece os requisitos para o exercício da atividade, como a exigência de diploma de graduação em psicopedagogia com estágio prático obrigatório, mas cria regras de transição que permite que profissionais graduados em psicologia, pedagogia, licenciatura ou fonoaudiologia também exerçam a profissão, desde que tenham concluído o curso de especialização na área com duração mínima de 600 horas. A proposta também prevê que quem já exerce ou tenha exercido a atividade poderá continuar a atuar na área. O projeto define a psicopedagogia como uma atividade que envolve avaliação e a intervenção em processos de aprendizagem. Quem exerce a profissão trabalha com crianças, adolescentes e outras pessoas que apresentem dificuldade para aprender. A relatora explicou que a atuação não se limita ao desempenho escolar. Dificuldades de aprendizagem podem decorrer de outros fatores, inclusive cognitivos, emocionais e sociais. O projeto foi aprovado de maneira simbólica, sem votos contrários, e a votação foi acompanhada das galerias do plenário da Câmara por representantes da categoria de todo o país. Para o deputado Rodrigo Hollenberg, do PSB do Distrito Federal, psicopedagogos e psicopedagogas são fundamentais para garantir os direitos de quem tem dificuldade de aprendizagem.
3: Essa Câmara hoje vai fazer justiça a uma categoria extremamente importante, eu diria indispensável, para garantir o aprendizado de nossas crianças, mas não apenas de nossas crianças. Como presidente da Comissão de Defesa dos Direitos das Pessoas com Deficiência, eu entendo que esse projeto é absolutamente indispensável para garantir que pessoas com dificuldade de aprendizado possam garantir um aprendizado adequado a partir desse apoio promovido pelos psicopedagogos ou pelas psicopedagogas.
24: Por ser uma atividade interdisciplinar, o projeto deixa claro que o exercício da psicopedagogia não pode ser confundido com dos profissionais de saúde e educação. O projeto obriga ainda o sigilo profissional e, ao contrário de outros projetos que tratam do exercício de profissões, dispensa a necessidade de um conselho profissional. O projeto que regulamenta a profissão de psicopedagogo ou psicopedagoga seguiu para a sanção presidencial e pode virar lei. Da Rádio Câmara de Brasília, Antônio Vital.
4: Economia.
5: De acordo com Cobalcini, do MDB de Santa Catarina, as sobretaxas de até 37,5% impostas pelos Estados Unidos prejudicam a economia catarinense. O deputado destaca o impacto direto em cidades como Caçador, que, segundo ele, correm o risco de perder postos de trabalho.
23: Cobalcini, que preside a Comissão de Meio Ambiente, enfatiza que a produção brasileira é sustentável e baseada no manejo de florestas plantadas. Para ele, as sanções norte-americanas foram aplicadas sem critérios técnicos.
5: Heitor Xu, do PSD do Rio Grande do Sul, defende reduzir a carga tributária sobre o tabaco e combater o contrabando. Segundo ele, o setor gera empregos a milhares de agricultores e a centenas de milhares de trabalhadores, sendo fonte de emprego, renda e arrecadação.
23: Heitor Xu pede também regras para dispositivos eletrônicos para fumar e a produção nacional. Para ele, legalizar a cadeia produtiva nacional e ampliar a fiscalização podem atrair novas fábricas para o país, gerar mais empregos e elevar a arrecadação, especialmente para seu estado.
4: Transportes.
5: A Câmara aprovou uma medida provisória que permite o uso de 30 bilhões de reais para financiar carros novos para motoristas de aplicativo e taxistas. O repórter Antônio Vital acompanhou a votação.
24: A Câmara dos Deputados aprovou medida provisória que autoriza o governo federal a destinar até 30 bilhões de reais para financiar veículos novos para motoristas de carros de aplicativo, taxistas, cooperativas de taxistas e empresas de transporte escolar. A medida provisória faz parte do programa Move Brasil. Além de ampliar o crédito e permitir a renovação da frota, o texto final aprovado, apresentado pela relatora, a deputada Amanda Gentil, do PP do Maranhão, permite o uso do Fundo de Investimento em Infraestrutura Social, gerido pela Casa Civil da Presidência da República. O fundo poderá financiar a troca de veículos que contribua para reduzir custos ambientais, sociais ou econômicos do transporte urbano. Pode arcar ainda com recursos para financiar o seguro do veículo, itens de segurança destinados a profissionais mulheres e até mesmo custos de cartório. Um dos objetivos é estimular a substituição de veículos antigos por outros menos poluentes e permitir linhas de crédito para profissionais que não conseguem obter financiamento com juros menores no mercado. Para motoristas de aplicativo e taxistas, o acesso fica limitado a um veículo por beneficiário. Para cooperativas de táxi, o limite é de um veículo por cooperado. Já para o transporte escolar, não existe um limite definido. As profissionais mulheres beneficiadas pelo programa poderão ainda ter direito a condições diferenciadas de taxas, prazos e carência, o que será definido pelo Conselho Monetário Nacional. Os benefícios a motoristas particulares e empresas de transporte escolar foram defendidos pela relatora, deputada Amanda Gentil, do PP do Maranhão.
6: Porque, às vezes, muitos desses motoristas de aplicativo, muitos desses motoristas de táxi, eles usufruem de carros alugados, que muitas vezes o valor do aluguel é duas vezes o valor de uma parcela, e que aquele bem, que se você pagar a parcela, vai ser seu. Então, a importância que é nós trazermos um projeto que vai entregar um bem para o trabalhador brasileiro, para que ele tenha mais segurança e renda dentro da sua casa.
24: A medida provisória, que já está em vigor, foi justificada por deputados da base do governo como necessária para incentivar o transporte urbano e a atividade dos condutores. Foi o que disse o deputado Bongás, do PT do Rio Grande do Sul.
2: precisavam também esses trabalhadores terem financiamento específico para poderem comprar o seu veículo e, ao mesmo tempo, poder usar este recurso para outros utensílios, cartoriais, por exemplo, de seguro. Tudo isso foi incorporado no debate para beneficiar os motoristas de aplicativos nesse país que estavam reivindicando.
24: O texto final aprovado também altera o Código de Trânsito Brasileiro para autorizar que motoristas habilitados na categoria B conduzam caminhões leves elétricos ou híbridos. Outra mudança inclui a produção de baterias no Programa de Apoio ao Desenvolvimento Tecnológico da Indústria de Semicondutores, conhecido como PADIS. A medida provisória que autoriza o governo federal a destinar até 30 bilhões de reais para financiar veículos novos para motoristas de carros de aplicativo, taxistas, cooperativas de taxistas e empresas de transporte escolar, seguiu para análise do Senado. Da Rádio Câmara de Brasília, Antônio Vital.
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4: Justiça.
23: Júlia Zanatta, do PL de Santa Catarina, cobra explicações do ministro Alexandre de Moraes sobre denúncias divulgadas pela imprensa envolvendo o ministro e o empresário Daniel Vorcaro. A deputada também pediu o afastamento de Moraes e defendeu o impeachment do ministro.
5: Júlia Zanatta acredita que o Supremo Tribunal Federal e o Senado não podem ignorar as denúncias e pede que o ministro se explique em até 48 horas. Para a deputada, os fatos divulgados colocam em dúvida a atuação das instituições e exigem investigação.
23: Hildo Rocha, do MDB do Maranhão, vai apresentar uma proposta para mudar as regras de escolha e permanência de ministros do Supremo Tribunal Federal. Em seu entendimento, pessoas que tenham ocupado cargos comissionados ou mandatos eletivos não poderiam ser indicadas ao STF.
5: Hildo Rocha também defende que os ministros tenham mandato de 5 anos, renovável por mais 5 anos, mediante consulta à população. Ao fim do período, segundo o deputado, eles poderiam atuar como advogados ou professores, mas não poderiam voltar à vida política.
23: Eli Borges, do Republicanos do Tocantins, considera que as eleições para o Senado serão decisivas para o futuro do país. O deputado lembra que caberá aos novos senadores a responsabilidade de sabatinar ministros do STF e de conter o que considera excessos da corte.
5: Eli Borges também pede mais moralização na política e combate à corrupção. Na avaliação do parlamentar, o cidadão deve estar atento aos políticos que defendem o devido processo legal e a soberania popular.
23: Kim Kataguiri, do Missão de São Paulo, classifica como graves as suspeitas de possíveis relações entre ministros da Suprema Corte e envolvidos do escândalo do Banco Master. Ele questiona a inércia das instituições e da sociedade frente às situações divulgadas pela imprensa.
5: Kim Kataguiri critica também decisões da Justiça Eleitoral, alegando supostas diferenças de tratamento entre candidaturas. Ele reclama da suspensão de campanhas por atrasos em declarações eleitorais nacionais, alegando configurar restrição a direitos políticos.
4: Saúde.
23: A Câmara aprovou projeto que prorroga incentivos para doações a instituições de combate ao câncer e assistência a pessoas com deficiência. As informações com a repórter Cibele Comanetti.
8: O plenário da Câmara aprovou o projeto que prorroga até 2031 o prazo para empresas deduzirem do pagamento do imposto de renda doações a instituições sem fins lucrativos, como as Santas Casas, que atuam na prevenção e combate ao câncer ou na reabilitação de pessoas com deficiência. O incentivo acabaria neste ano. A proposta foi apresentada pelo deputado Sérgio Souza, do MDB do Paraná, e recebeu parecer favorável do relator, deputado Antônio Brito, do PSD da Bahia. Os incentivos às doações estão previstos em dois programas criados em 2012. O Programa Nacional de Apoio à Atenção Oncológica, conhecido como PRONON, e o Programa Nacional de Apoio à Atenção de Saúde da Pessoa com Deficiência, o PRONAS. Os dois permitem o emprego de recursos privados para financiar projetos desenvolvidos por entidades especializadas e sem fins lucrativos. Segundo o relator Antônio Brito, o PRONON amplia a capacidade de atendimento do Sistema Único de Saúde, o SUS, para a prevenção, o diagnóstico precoce, o tratamento, a reabilitação e os cuidados paliativos de pessoas com câncer. Já o PRONAS aumenta a oferta de assistência às pessoas com deficiência, especialmente no que diz respeito a projetos destinados à reabilitação, diagnóstico, tratamento, desenvolvimento de novas tecnologias e capacitação de profissionais. Antônio Brito comemorou a aprovação da proposta.
9: Quero parabenizar a todos que participaram da elaboração da prorrogação até 2031 do prazo do PRONON e do PRONAS, tão importante na articulação da sociedade civil, do terceiro setor, do governo federal e também das iniciativas privadas no atendimento às instituições filantrópicas, seja ela na área da saúde, no tratamento do câncer, como também nas entidades que atuam com a pessoa com deficiência.
8: O projeto que prorroga até 2031 prazo para empresas deduzirem do pagamento do imposto de renda doações a instituições sem fins lucrativos que atuam na prevenção e combate ao câncer ou na reabilitação de pessoas com deficiência seguiu para análise do Senado. Da Rádio Câmara de Brasília, com informações de Antônio Vital, Cibele Colmanetti.
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4: Esporte. A Câmara aprovou um projeto que acaba com a obrigatoriedade de férias escolares durante o período da Copa do Mundo Feminina em 2027. O repórter Antônio Vital acompanhou a votação.
24: O plenário da Câmara aprovou o projeto que desobriga as redes de ensino pública e privada de todo o país a concederem férias escolares para todos os alunos durante a realização da Copa do Mundo Feminina de Futebol no ano que vem. Lei de autoria do governo, aprovada no início do ano pelo Congresso, obriga que as férias dos estudantes coincidam com o período do torneio, entre 24 de junho e 25 de julho de 2027. Projeto apresentado pela deputada Anne Ortiz, do PP do Rio Grande do Sul, permite que os sistemas de ensino dos estados e municípios decidam sobre o período de férias escolares, em vez de obedecer ao calendário oficial da competição. Entidades como a Federação Nacional das Escolas Particulares criticaram a obrigatoriedade prevista em lei e alegaram que a alteração do período de férias do meio do ano coloca em risco o calendário escolar exigido pela Lei de Diretrizes e Bases da Educação, que obriga pelo menos 200 dias letivos no ano. A proposta recebeu parecer favorável do relator, deputado Alex Manente, do Cidadania de São Paulo. Para ele, do ponto de vista educacional, não é adequado impor solução uniforme a todos os sistemas de ensino sem considerar as necessidades regionais. O projeto foi aprovado de maneira simbólica pelo plenário, sem votos contrários. O deputado Chico Alencar, do PSOL do Rio de Janeiro, defendeu a medida.
14: O reconhecimento da importância da Copa do Mundo de Futebol está nesse projeto de lei, só que não subordinando os interesses da Copa do Mundo aos sistemas educacionais. Os jogos ocorrem em apenas algumas cidades e, na maior parte das vezes, com um número reduzido de partidas, não se justificando como férias todo o período em todo o território nacional.
24: Os jogos da Copa do Mundo de Futebol Feminino serão realizados em 8 cidades. Belo Horizonte, Brasília, Fortaleza, Porto Alegre, Recife, Rio de Janeiro, Salvador e São Paulo. O projeto que desobriga as redes de ensino pública e privada de todo o país a concederem férias escolares para todos os alunos durante a realização da Copa do Mundo Feminina seguiu para análise do Senado. Da Rádio Câmara de Brasília, Antônio Vital.
4: Educação.
23: Ranieri Paulino, do Republicanos da

0: de cada território nacional e local.
1: Termina agora o Jornal Câmara dos Deputados, produzido pela Rádio Câmara, com trabalhos técnicos de Everson Urani e apresentação de José Carlos Andrade e Márcio Aquilissardi. Uma boa noite para você.
0: Uma ótima noite. 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
2: Aquela paradinha bem básica, já pra gente começar o momento de Giamuese, pra mandar um abraço. Por um momento eu me perdi, mas sim, como eu falei pra você, no comecinho agora da segunda parte, já tá saindo aí par de ingressos para o Rock Rec Festival. Muito bom, vai rolar dia 19 de setembro, na área externa do Centro de Convenções, com capital inicial, Jota Quest, Charlie Brown Jr., Camisa de Vênus, Nação Zumbi e Biquíni. Vai ser muito bom. E quem vai por conta da gente é a Betânia Vicente. Ela é do bairro do Ibura. E Betânia? Betânia Vicente, do bairro do Ibura, ela que tem o final do telefone 305, tem 2 dias úteis, viu, Betânia? Para passar aqui aos estúdios da Recife, no horário entre 10 da manhã e 4 da tarde, e apanhar teu par de ingressos para curtir esse sensacional festival de rock, tá bom? Betânia Vicente do Ibura. Vamos lá, vamos começar o momentos com Jim Timer.

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0: Aqui pelo som do Momentos de Amor em 97,5. Daqui a pouquinho vamos curtir a tradução, uma música lentinha, muito gostosa de se ouvir, de um carinha chamado Billy Preston. I'm Never Gonna Say Goodbye, do álbum Pression, de 1982. Essa música fala de alguém que perdeu a pessoa amada e simplesmente não consegue aceitar a sua ausência. Ele se lembra dos planos, do amor que viveram e de tudo que ainda esperava compartilhar. Talvez por isso ele decida nunca dizer adeus, porque na música ele admite que nunca dizendo adeus, melhor falando, uma parte dele continuará ligada a ela. Vamos lá, há um trechinho de I'm Never Gonna Say Goodbye. Alguém entendeu tudo errado? Você ia me amar por toda a minha vida? A gente não era feliz juntos? Agora eu estou sozinho. E eu acho que nunca vou aprender a viver. Nem um dia sozinho. Por isso, eu nunca vou dizer adeus. É uma canção bem triste, uma canção dessas bem roedeira mesmo. É uma música muito forte sobre o amor, a saudade, a dificuldade de viver, de seguir sozinho, não é? Depois de um fim é bem complicado. Só quem passou por isso é quem entende bem o significado de I'm Never Gonna Say Goodbye. Já na tradução da noite com Billy Preston.

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2: E aquela paradinha bem básica para mandar um abraço para você que tá deixando aqui, deixou recadinhos, melhor falando, desde o começo do programa, minha querida Nenê Feliciano. Passando para desejar uma linda noite, estamos na escuta. Que Deus abençoe todos os seus caminhos, Alex Lucena, campeão de audiência. Ô, Nenê, que lindo, obrigado, viu? Cristina Moraes, boa noite, só música top, valeu, Cris. Rose Ferreira tá curtindo a gente na Várzea, né, lindona? Cheiro carinhoso para você, xodó. Deus também continue te abençoando. Deusina Oliveira, ela colocou: quando iluminamos o caminho do outro, nossa própria luz brilha mais, não é verdade? Ela tá mandando a luzinha pra Enzo, pra Maluzinha, o programa tá show de bola. Que bom, um grande abraço pra você, minha linda. Ainda o Jorge, no bairro da Macaxeira, curtindo a gente, minha querida Matilde Ellen. Cheiro pra tu, menina, também curtindo momentos de amor por aqui. Bom, continuamos tocando as mais lindas nessa noite de terça. Uma boa noite pra todos nós.
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2: Aqui pra gente tocar em assuntos que falam do coração. Eu, nos anos 80, tinha um filme chamado Back to the Future, não é? De Volta para o Futuro. Esse filme foi uma trilogia que marcou um grande sucesso. O cara pegava um DeLorean, que era um carro feito como máquina do tempo, e ele ia pro futuro, pro passado, pro futuro, pro passado, e às vezes ele chegava num determinado tempo da vida dele, ele não gostava o que estava acontecendo, aí ele voltava, enfim. Um filme muito bacana, marcou muito ali a vida do meu pai nos anos 80. Mas onde é que eu quero chegar? Assuma o comando do seu futuro, isso é muito importante. Você tem que se tornar um participante positivamente no seu próprio futuro. Decida o que tem de ser feito e faça-o. É preciso sair do lugar, gente. Muita gente sabe exatamente o que precisa fazer, mas continua esperando disposição, oportunidade perfeita, ou sei lá, ajuda de alguém, ou que caia do céu, não. Enquanto isso, o tempo passa e nada muda. Nem sempre você terá a certeza que vai dar certo. Eu sei disso, mas o importante é começar com o que está ao seu alcance e assumir a responsabilidade pelas suas escolhas, tá? Como você quer se ver daqui a um ano ou dois? Então, mentalize e tome atitudes, não é? Pensa nisso e mesmo que um pequeno passo, faça hoje o que pode aproximar você de um futuro que você deseja.
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15: Bom, vamos aí para a tradução da noite de hoje aqui pelo som da Recife FM, a minha paixão. Viajando ao ano de 1982, de um álbum chamado Pression, do Billy Preston, a música I'm Never Gonna Say Goodbye, que fala daquele amor que foi embora. Ele não consegue aceitar a ausência, ele lembra dos planos, ele lembra do amor que viveram e de tudo que ainda esperava compartilhar. Por isso, ele decide nunca dizer adeus. Não porque acredite que ela voltará, mas porque sente que enquanto não pronunciar essa despedida, uma parte dele continuará ligada a ela. Então vamos lá. Willie Preston.
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1: Aí foi Billy Preston. I'm Never Gonna Say Goodbye, música triste, né? Chorosa. Vamos ouvir agora, tem um arranjo lindo, piano, uau. Muito bom.

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Vamos agora para a nossa reflexão da noite de hoje. Essa reflexão, ela vai mostrar pra gente que Deus tem maneiras maravilhosas de agir. A toalha de mesa. Um jovem pastor e sua esposa receberam a missão de reabrir uma igreja abandonada. Trabalharam durante semanas até deixarem tudo pronto para o culto. Poucos dias antes da celebração, uma forte chuva danificou o teto. Parte da parede de trás do púlpito desabou. Sem tempo para refazer o serviço, o pastor pensou em cancelar o culto. Na volta para casa, viu uma toalha de mesa no bazar. Era grande, feita à mão e tinha um desenho bordado no centro. Percebeu que ela cobriria perfeitamente o estrago. Comprou-a e voltou para a igreja. Enquanto prendia a toalha na parede, uma senhora entrou para se proteger de uma chuva. Ao olhar para o bordado, ficou pálida e se aproximou. Pastor, onde o senhor encontrou essa toalha? Antes que ele respondesse, ela pediu que verificasse um dos cantos. Haviam três iniciais bordadas. São as minhas iniciais? Disse a mulher. Ela contou que havia feito aquela toalha 35 anos antes, quando morava na Áustria com o marido. Durante a guerra, decidiram fugir. Ela partiria primeiro e ele iria depois. Mas os dois foram presos e nunca mais se encontraram. O pastor tentou devolver a toalha, mas ela recusou. Depois de tantos anos, encontrei uma parte da minha casa dentro de uma igreja. Deixe-a aqui, pastor. O culto aconteceu. Quando todos foram embora, um senhor permaneceu sentado olhando para a toalha. O pastor se aproximou e o homem perguntou: onde o senhor conseguiu isso, pastor? A minha esposa fez uma toalha igual quando morávamos na Áustria, mas eu a perdi durante a guerra. O pastor sentiu o coração acelerar. Perguntou o nome da mulher e ouviu o mesmo nome que ela havia dito antes. Sem explicar, colocou o senhor no carro e o levou até a casa dela. Quando a porta se abriu, os dois permaneceram em silêncio. 35 anos de saudade estavam frente a frente. O tempo havia mudado seus rostos, mas não apagou o reconhecimento. Ele pronunciou o nome da esposa e ela respondeu chamando-o pelo marido. Então se abraçaram como duas pessoas que haviam esperado uma vida inteira por aquele momento. A tempestade parecia ter destruído o trabalho do pastor, mas foi justamente o estrago que o levou ao bazar, à toalha e ao reencontro daquele casal. Quantas vezes chamamos de problema algo que ainda não conseguimos entender? Algumas vezes, enquanto enxergamos apenas uma parede destruída, Deus está abrindo um caminho que não conseguimos planejar. Isso pode ser para tudo. Aquela toalha foi feita para cobrir uma mesa e anos depois cobriu uma parede, mas a sua verdadeira missão não foi essa. Foi acabar com uma espera de um amor distante há 35 anos. Quando algo sair dos seus planos, não entregue imediatamente a desesperança. Você pode estar diante de um fim, é bem verdade, mas também pode ser o começo de uma história que ainda não bateu à sua porta. Tudo pode acontecer no dia de amanhã, por exemplo.

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0: Você já reparou que dia de sol a praia tá cheia? Ao contrário de dias de chuva. Então, olha o que eu trouxe hoje pra gente pensar. Amar alguém quando tudo brilha é fácil. O grande desafio é iluminar esse alguém em seus momentos mais escuros. Eita! É muito fácil permanecer ao lado de alguém quando a vida está tranquila. Sabe, o sorriso está no rosto, tudo parece dar certo. Difícil é continuar presente quando essa pessoa perde a força, quando ela fica sem direção e talvez nem consiga explicar o que está acontecendo. E muitas pessoas passam por isso. E é aí que o amor deixa de ser conversa bonita e começa a ser provado. Quem ama de verdade não precisa resolver todos os problemas, carregar tudo nas costas, não é isso, mas também não abandona quando o outro mais precisa. E a gente vê muita gente tendo esse tipo de atitude. Às vezes, iluminar alguém é apenas escutar sem julgar, segurar a mão e lembrá-lo de que aquela fase vai passar e de que você está ali por amor. Amor não é aproveitar somente os dias bons. Nada disso. É também ajudar quem você ama a encontrar o caminho quando a escuridão não permite enxergar a saída. Amor não é abandono.

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2: Terminando momentos de amor aqui pela Recife. E vou contar pra você mais uma vez uma história que eu já contei dezenas de vezes aqui. Eu tenho uma amiga, hoje em dia minha amiga, Helena. Eu chamo ela de Guapinha, ela deve estar ouvindo. E ela era me ouvinte, acho que na época da Carretéis FM ainda, e eu cheguei dando um toque, dizendo que o choro vai passar e que eu queria dar um abraço, e ter um abraço assim. E ela tomou aquilo pra ela e futuramente se tornou minha amiga e me contou essa história. Ela estava chorando muito e eu falei que após toda a tempestade, sempre vem uma bonança, o sol volta a brilhar. E realmente aconteceu isso com ela, e ela tem também isso como referência, então quero dizer o mesmo pra você. Se você está chorando, não tenha vergonha. O choro, ele não diminui ninguém. Às vezes, ele é a única maneira que o coração encontra para aliviar aquilo que ficou pesado demais. Mas não permita que a dor convença você de que todos os dias serão iguais. Não. Hoje começa uma nova oportunidade, mesmo que ainda exista tristeza, para que você continue. Então vá com calma, respeite seu momento. Se precisar, ó, de boa, chora mais um pouquinho. Agora, se prometa que depois você vai lavar o rosto e vai continuar. Fechou? Fechou? Massa. Chega batendo, vai. Ó, a vida pode surpreender você nesse dia de hoje. Amo você de verdade. Tchau, até às 8.

siga tranquilamente entre a inquietude e a pressa, lembrando-se de que há sempre paz no silêncio. Tanto quanto possível, sem humilhar-se, viva em harmonia com todos os que o cercam. Fale a sua verdade mansa e claramente e ouça dos outros, mesmo a dos insensatos e ignorantes. Eles também têm sua própria história. Evite as pessoas agressivas e transtornadas. Elas afligem o nosso espírito. Se você se comparar com os outros, você se tornará presunçoso e magoado, pois haverá sempre alguém inferior e alguém superior a você.

viva intensamente o que já pôde realizar. Mantenha-se interessado em seu trabalho, ainda que humilde. Ele é o que de real existe ao longo de todo o tempo. Seja cauteloso nos negócios, porque o mundo está cheio de astúcias. Mas não caia na descrença. A virtude existirá sempre. Muita gente luta por altos ideais. E em toda parte, a vida está cheia de heroísmo. Seja você mesmo. Principalmente, não simule afeição, nem seja descrente do amor. Porque mesmo diante de tanta aridez e desencanto, ele é tão perene quanto a relva. Aceite com carinho o conselho dos mais velhos, mas também seja compreensivo aos impulsos inovadores da juventude. Alimente a força do espírito, que o protegerá no infortúnio inesperado. Mas não se desespere com perigos imaginários. Muitos temores nascem do cansaço e da solidão. E a despeito de uma disciplina rigorosa, seja gentil para consigo mesmo. Você é filho do universo, irmão das estrelas e árvores. Você merece estar aqui. E mesmo se você não pode perceber,

Portanto, esteja em paz com Deus, como quer que você o conceba. E quaisquer que sejam seus trabalhos e aspirações na fatigante jornada pela vida, mantenha-se em paz com sua própria alma. Acima da falsidade, dos desencantos e agruras, o mundo ainda é bonito. Seja prudente. Faça tudo para ser feliz.

indivíduo que se estira num banho térmico. Sentia um acréscimo de estima por si mesma e parecia-lhe que entrava, enfim, numa existência superiormente interessante, onde cada hora tinha o seu encanto diferente, cada passo conduzia um êxtase.

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FM 5 e 7. Daqui a pouco a gente vai exorcizar esse sono aí que tá te atrapalhando, hein?

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0: E aí, tá tudo bem? Já deu aquela espreguiçada hoje? Aê! Cuidado pra não desmontar, viu? Cuidado, cuidado, hein? Pois é, a ossada aí tá entrevada que só, hein? Olha, bora entrar na fila aí, viu? Hoje é Anderson, que tá ali de butuca ligada pra olhar vocês aí, né? Na fila da ducha, a ducha de água benta fria, fria não, gelada. Olha lá, agora cuidado pra não olhar pra ninguém, porque senão você com essa cara inchada, vai assustar todo mundo, não vai ficar ninguém na fila, né? Vera de Cavaleiros já chegou, tá com travesseiro nos braços. A Ana Cláudia de Itapsuma, a Ana Cátia Mendes lá do Ibura. Edilene de Apipucos, Aguinaldo Manzi e Rosadélia, né? Flaviane de Caixa d'Água, Clemer Nunes e Marcos Freire, Antônio do Sopão na Boa Vista, Samina Iputinga, Márcio de Gravatá, Nega do Detran e Tutinha. Bora, bora, bora, bora. Vamos lá, atenção, hein? Sai. Sai que esse corpo não é seu. Sai, sono. Sai, sono.
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0: CFFM 5:46.
1: Ai, meu coração! O único defeito seu é achar que tem defeito.

0: Hora da gente horoscopar, hein? Vamos dar aquela horoscopada. Deixa eu ajeitar aqui a bola de cristal. Olha aí, Áries, você tende a se sentir mais produtivo hoje. Números de sorte: 15, 09, 70. A cor é laranja. É, agora a gente vai para Touro, né? Olha, a criatividade encontra forma com mais facilidade hoje, tá? Então, vamos seguindo com clareza, né? Nas coisas que vem, que toca e tudo mais. Números de sorte: 14, 08 e 96. A cor é cinza. Gêmeos, com seu regente ingressando em Virgem, a atenção deva ser maior. Números de sorte: 05, 19, 50. A cor é vermelho. Câncer, bora saber. O dia favorece trocas produtivas. Números de sorte: 06, 12 e 27. A cor é rosa. Olha, Leão, o dia te ajuda a rever gastos. Então é bom aí fazer as contas, hein? Números de sorte: do que pode e do que não pode, né? Números de sorte: 32, 91 e 75. A cor é branco. Agora tem, com Mercúrio no seu signo, seu pensamento fica ainda mais afiado. Números de sorte: 36, 11 e 01. A cor é, olha lá, marrom. Agora tem Libra. Cadê você, Libra? Seu momento sugere um tempo maior para análise. Entendeu? O dia de hoje, o momento atual, enfim. Pense e repense. Números de sorte: 08, 14, 46. 46. A cor é lilás. Escorpião, projetos em grupo de amizades ganham espaço hoje. Números de sorte: 02, 36 e 90. A cor é verde. Olha aí. Qual é o teu signo, Marisa? Aquário. É, a gente já falou de aquário, né? Tá bom, né? É, agora, deixa eu ver aqui o que que tem pra hoje. Tem Sagitário. Olha, o foco no momento se volta pra sua carreira e imagem pública. Números de sorte: atenção, 10, 29 e 56. A cor é preto, tá? Agora a gente segue com Capricórnio. Bora lá. Olha, Capricórnio, atenção, hein? Deixa eu ver. O céu ajuda você a ampliar o olhar sem perder o senso prático, né? A razão, né? Dentro do dia a dia. Números de sorte: 02, 60 e 85. A cor é dourado. Agora, assim, agora que é o de Marisa, ó, Aquário. Assuntos ligados à intimidade e acordos entram em pauta. Números de sorte: 55, 81 e 90. A cor é vermelho. Algumas relações podem ganhar mais clareza neste momento. Números de sorte, atenção, 05, 43 e 20. A cor é prata. Amanhã tem mais, hein?
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0: Segue a gente, vai.
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0: Demais, hein? Tamo juntos, né? O chefinho hoje veio todo de preto, veio de zorro. E o cavalo ficou lá fora, em grande estilo. O cavalo tá falando, né? Eu, o cavalo? Cara, é brincadeira, hein? Olha lá, grande abraço pra você, Nita do Bar do Alto do Cristo, hein? Abraço também pra Deni Nazário, em Pau Amarelo. Macaxeira, o padeiro do Totó, hein? Já, já tem mais.
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minha paixão. Hoje tem samba Recife, hein? É par de ingressos. Esse Natanzinho é demais, né?

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A pessoa treme na base. Crie coragem, chegue na sua mamãe, dê um abraço nela e diga: mamãe,

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1: Quem aí vai querer ser minha nega aqui hoje, hein?

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0: estilo. Abraço aí pra você, Jaciara de Oliveira, lá de Candeias, Marli Ribeiro de Ouro Preto, Mônica e Queco em Fragoso, Rosilda em Bairro Novo, Olinda. Já já eu volto, hein?
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0: Seguinte, hein? 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
2: Olha, é o primeiro que ligar agora, hein? 137117. 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
3: 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Ela não vai pro roteio pra beber cachaça. 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Sabe o que é que ela quer?

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Olha lá, Graça 56. Vai para o Samba City. Bora saber. Tchan. É você, Natália Gomes Silva da Inglaterra. Final do telefone 7122. Tô indo, tá? Amanhã a gente tá de volta.

quiser. Há pouco aqui programando com o padre Marcelo Rossi, seguindo aí do padre João Carlos e o padre Reginaldo Manzotti. Tá bom? Aí, Lílio, Jair, até amanhã você, hein? Não há um feminicídio.

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1: Você acompanhou que oração a quebra da difamação da hoje e que potencializa o nosso momento de fé que nos mantém em pé e a busca de coração.
2: Calmaria.

mais uma vez do início. 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Primeiro, quem muitas vezes precisa de ajuda.

0: sabedoria. Obrigado, Senhor, fala conosco. E já venho de um fantástica coroa angélica, com serafins, querubins, tronos, dominações, potestades, principados, arcanjos, virtudes, nosso anjo da guarda. Pandinha, fala conosco, Senhor. Respira. Isso, expira. Inspira, expira. Antes do Pandinha falar, preste bem atenção. O Senhor vai dar algo muito. Um direcionamento para nós, para o nosso momento de fé que nos mantém em pé. Por favor.
1: Pílula 70. Para você que se encontra sendo perseguido injustamente com muita angústia, Salmos 43, 7, 8 diz: não foi meu arco que pus minha confiança, nem foi minha espada que me salvou, mas foste vós que nos livrastes dos nossos inimigos e confundistes os que nos odiavam. Creia, é Deus que te livrará de todos os teus inimigos e te protegerá de todo o mal. Confia em Deus.
0: Preste bem atenção, o Senhor fez ainda falar o que ele ia anunciar. Eu não tinha a mínima ideia que eu podia abrir, tá? Lê de novo, Pandinha, porque tem uma pessoa que precisa ouvir novamente.
1: Pílula 70. Para você que se encontra sendo perseguido injustamente e com muita angústia, Salmo 43, 7, 8 diz: não foi meu arco que pus minha confiança, nem foi minha espada que me salvou, mas foste vós que nos livraste dos nossos inimigos e confundistes os que nos odiavam. Creia, é Deus que te livrará de todos os teus inimigos e te protegerá de todo o mal. Confia em Deus.
0: Inteligência Emocional, Pílulas de Fé e Sabedoria 2. Mário, completa a obra, Senhor, por favor. Já agradeço. E obrigado, Senhor, porque o Senhor está completando a obra.
2: Pílula 72. No Salmo 1, versículos 1 a 4, vemos a diferença entre os quais são de Deus e os ímpios. Leiamos juntos. Feliz o homem que não procede conforme o conselho dos ímpios, não trilha o caminho dos pecadores, nem se assenta entre os escarneadores. Feliz aquele que se compraz no serviço do Senhor e medita sua lei dia e noite. Ela é como a árvore plantada na margem das águas correntes, dá fruto na época própria, sua folhagem não murchará jamais. Tudo que empreende prospera. Os ímpios não são assim, mas são como a palha que o vento leva. Que possamos meditar na palavra de Deus e nos tornar em Cristo Jesus pessoas de Deus e não pessoas ímpias.
0: Intimidade.

0: Antes de entrar no ar, eu perguntei pra eles se eles acompanharam desde o início. Vamos lá, Mário Pandinha, começando pelo Pandinha. Destaque da oração de hoje.
1: Destaque da oração de hoje, fazendo na minha opinião, né?
0: Ah, pra quem não sabe, velho, tem gente que vai reportar pela primeira vez, às 7 horas da manhã. Eu estou aonde, Pandinha?
1: Fazendo Coroa de São Miguel, a nossa quarentena, você sendo, na verdade, curado, né, padre? A cura está na Coroa de São Miguel às 7 da manhã no YouTube. Você que ainda não conhece, acesse Padre Marcelo Rossi Oficial no YouTube. Se não inscreveu ainda, se inscreva. Ative o sininho para você receber as notificações. E todo dia um tema em especial, né, Mário? Hoje
2: foi difamação, calúnia, né? Difamação.
0: Foi difamação.
2: Isso.
0: Tá. E o que mais agora, Pandinha, pergunta. O que chamou a tua atenção?
1: O que chamou minha atenção, padre, foi o senhor começar o programa perguntando para as pessoas como que elas estavam se sentindo. E eu me senti sendo perguntado naquele momento. Hoje, 2 de setembro, mês do setembro amarelo, né? Onde nós nos preocupamos com as pessoas que infelizmente tiram a própria vida. E essa pergunta é muito importante no início do dia. Porque ninguém sabe o que as pessoas passam durante a noite, o que estão passando durante a semana, o que estão passando durante o mês, o que está acontecendo na vida de cada um. E quando logo na abertura do programa o senhor faz essa pergunta abençoada, eu sinto que muita gente, é como se fosse essa música que nós tocamos aqui, se sente aliviada. Até que enfim alguém perguntou o que estou sentindo. A carga é pesada, o fardo é grande e ninguém me dá a oportunidade de falar. E naquele momento o senhor deu a oportunidade das pessoas falarem, e aí o senhor foi desenvolvendo o assunto, como se fosse, o senhor até falou, né, como se fosse um navio, né, o leme foi guiando. Aí falou dos amigos, falou dos vizinhos, falou do emprego, e aí foi que foi, padre.
0: E terminou com sangue de Jesus. Nossa, foi conduzido, tá? Porque é tudo honra e glória a Jesus. Eu sou apenas uma formiguinha, mas como é lindo se deixar conduzir. Mário, o que você destaca?
2: Ah, padre, eu destaco, me chamou muita atenção logo no início, quando o senhor perguntou de amigos, né? Amigos ou pessoas que a gente pensa que são amigos, seja no trabalho, na família, nos vizinhos. Muita gente já começou a ficar mexida ali naquele momento, porque realmente muitas pessoas convivem, né? Nós convivemos todos os dias com pessoas que muitas vezes a gente não sabe que não são nossas amigas. A gente considera, mas as pessoas às vezes nos difamam. E o senhor, quando fez essa pergunta, seja na vizinhança, no trabalho e depois na própria família, eu vi que mexeu com as pessoas, viu, padre?
0: Tá aí, lembrando então a partir de amanhã. O certo seria agora fazer, eu tinha assim, amanhã ser calúnia, tá? Porque difamação, calúnia, né? Levantar coisas, até crime. Não descarto,
1: o vai foi pra maldição, coisas. Né, padre?
0: Mas o senhor mandou pra maldição, quebra de maldição. Quantas vezes as pessoas estão sendo, nós estamos quebrar isso, tá? Seja dos antepassados, seja do nosso presente, seja do que está na nossa mente, tá? E o Pandinha tocou uma coisa que eu não tinha me lembrado. Nós estamos no mês. Qual é o lema do mês do dia? Qual é o tema que fica? Mário, entra na internet.
2: Eu vou ver aqui
0: para ler como que tá aí.
2: Ô, padre, mas seguindo o tema de hoje da difamação, tem muitas pessoas, tá chovendo aqui nesse momento mensagens, muitas pessoas sofrendo muita difamação, principalmente no trabalho. Eu vou colocar aqui o primeiro nome dela, a Karina, é uma pessoa que já faz tempo que pede oração sobre isso, e muitas pessoas falando assim: padre, eu tava acompanhando a coroa, tava acompanhando a quarentena e eu tô passando por isso. Eu chego a me dar tremedeira na hora de sair para ir trabalhar, porque eu sei que eu vou encontrar pessoas que me difamam, e muitas pessoas colocando isso aqui, viu, padre?
0: Vamos, misericórdia. E aproveitando, mais um Pandinha citou algo muito sério, mas que a gente vai, eu preciso colocar ao longo desse mês. Que é o lema, Mário?
2: Tô abrindo aqui o 2026, padre, só um segundo, vamos lá.
0: Por favor,
2: se precisar, peça ajuda. Escutar é estar presente.
0: Esse é o lema, tá? Da prevenção da saúde, para que a pessoa que acampanha contra, no fundo, né, a pessoa que quer tentar tirar a sua própria vida.
2: Sim.
0: ou suicídio, né? Então, misericórdia. Isso. Que Jesus proteja as pessoas, tá? E saber, agora também tem um detalhe, não é qualquer um, você se abre, tá? Deus, né? Por isso a importância de ter PDS, prudência, discernimento e sabedoria. E uma coisa mais, acho que foi o melhor que está acontecendo nessa quarentena, é o nosso diálogo com Deus. Mas não é um programa, é uma oração. E essa oração, o que que é? Um diálogo com Deus. É intimidade com Deus. E quando eu tenho intimidade, eu tenho um propósito. Eu tenho sentido. Tá? Com Deus. Porque ele mais do que nunca sabe o que você precisa, o que eu preciso, o que nós precisamos. Então, o grande segredo que fique para nós, para mim, para vocês, deixe Deus ser Deus. E não se ache. Lembre-se que você que anda sendo perseguido, lê de novo, 70, por favor, porque é muito sério. O senhor falava muito, vai nos direcionar ao programa de hoje. 70, página Pílulas de Fé e Sabedoria 1.
1: Para você que se encontra sendo perseguido injustamente e com muita angústia, Salmos 43, 7, 8 diz: não foi em meu arco que pus minha confiança, nem foi minha espada que me salvou, mas foste vós que nos livraste de nossos inimigos e confundistes os que nos odiavam. Creia, é Deus que te livrará dos teus inimigos e te protegerá de todo o mal. Confia em Deus.
0: Olha o recado, tá? Gente, é profético, é para nós. E vamos tomar posse e prepare-se. Palavras movem. Fala a verdade, como ficou lindo que terminar com o sangue de Jesus, né?
1: Ficou lindo. Ah, ficou lindo, Padre.
0: Nossa! E foi de arrepiar. Foi libertador, tá? E como foi importante dizer: eu, Marcelo, sou uma bênção. Mário Duarte.
2: Eu, Mário, sou uma bênção.
0: Não, Duarte é sobrenome, né? É, Pandinha.
1: Eu, Evandro, sou uma bênção.
0: Ah, eu achei que ele ia falar: eu, Pandinha, sou uma bênção.
1: Quase que eu vou nesse embalo aí, viu, Padre? Hoje
0: não
1: tá
0: pode,
1: com a gente
0: não.
1: Aqui também, o Guilherme, tá, Padre? Tá estagiando. Oi. Com a gente aqui, tá aprendendo aqui, tá no estúdio.
0: Então, Guilherme, você é uma bênção. Somos uma bênção. E porque somos uma bênção, prepare-se, já voltamos.

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0: Vamos lá, Pandinha, começa com o primeiro hoje, hein, Pandinha, vamos lá.
1: Bom dia, padre. Sou o Bruno. É um testemunho que sempre que eu penso, eu fico emocionado, né? No final do ano passado, eu fui mandado embora, sem motivos, né? Fazendo sempre as coisas que a própria gestora pedia. Tanto que todo mundo da equipe achou estranho, né? Mas, meu Deus é maior e tenho certeza que ele vai fazer algo melhor para mim. E desde então, procurando emprego, recebendo seguro-desemprego, porém, eu estava tão chateado, tão amargurado, já não tenho conseguido um emprego. Eu fiz entrevistas, não obtinha a resposta, né? E aí, comigo, pensei, o que que eu preciso para poder conseguir o emprego que eu quero, que eu posso? Mas só que eu não entendia que era no tempo dele. E no dia 22 de maio, eu fui no aniversário de Santa Rita. E depois da missa, tinha a imagem de Jesus lá. E aí, olhei pra minha noiva e ela falou, você quer ficar aqui um pouco, conversar com ele? Falei, eu quero, preciso. Eu fiquei uma hora na frente da imagem, sentado. E aí foi onde que eu falei, eu entrego tudo na mão do Senhor, porque eu não sei mais o que fazer. E aí, 2 dias depois, eu recebi a resposta que eu tinha me candidatado. E foi uma resposta positiva. Foi no salário que eu sempre pensei, não é no meu tempo, não é no meu tempo, sim dele. Agora eu estou indo para lá, é o meu terceiro mês, estou passando um período de experiência, onde não tem ambiente tóxico, não tem ambientes negativos, e eu só quero agradecer ao Senhor por todas as palavras, o carinho que o Senhor tem por nós, comandar essa legião de formigas. Agradeço imensamente ao Senhor, quanto a Deus, por essa oportunidade. Muito obrigado mesmo.
2: Eu tô com o nome dele aqui, Mário, mas prudência, tá? PDS.
0: Ok, padre. Tá. Eu achei legal que o senhor falou hoje de amigos, né? Cuidado com quem se abrir. E ele falou agora que ele foi na igreja, ficou uma hora conversando com Jesus porque ele se abriu com quem ele deveria se abrir, padre.
2: Que sabe tudo. Isso é oração, amados. É oração. Se o senhor já pensa que oração é isso. Falar com Deus. Bom, mas não para não. Eu sou vitorioso pelo sangue de Jesus.
3: Eu sou vitorioso pelo sangue de Jesus.
4: Bom dia, boa tarde, boa noite, Padre Marcelo. Aqui é uma amada de Deus e eu estou assistindo um momento de fé e também assisti a coroa de São Miguel. Eu quero testemunhar aqui que eu também estou lendo a Bíblia, estou procurando conhecer a palavra e peço a Deus todos os dias que me dê força, sabedoria e discernimento para que eu continue, porque é só pela graça dele, porque às vezes o desânimo toma conta da gente, mas através do programa Momento de Fé eu tenho conseguido ter força e ser abençoada a ponto de estar conseguindo ler a Bíblia, coisa que eu sempre quis, mas eu nunca consegui, sempre abrir a Bíblia, li algum tempo, depois deixava para lá, e agora eu tô conseguindo ler a palavra todos os dias, e eu quero deixar aqui registrado a bênção que é esse programa, os ensinamentos que o senhor, o Mário, o Pandinha nos dão, e o quanto isso é importante para a vida da gente, quanto esse programa ele é bálsamo todos os dias na vida da gente. É muita emoção, porque eu tenho muitos, muitos testemunhos. Milagres foram alcançados ao longo desses anos todos, escutando o Momento de Fé. Mas eu quero deixar aqui registrado que agora eu estou conseguindo me aproximar mais de Jesus. E eu estou muito feliz por isso. Deus abençoe o Senhor, Deus abençoe esse momento. Muito obrigada.
2: Eu sou vitorioso pelo sangue de Jesus.
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2: Vai dar tempo, vamos lá, o 3 e o 6, vá.
5: Bom dia, boa tarde, boa noite, Padre Marcelo, Mário Duarte, Pandinha. Meu testemunho é sobre hoje. Eu estou fazendo a coroa de São Miguel com o Senhor. Antes de começar a quarentena e agora na quarentena, tem muita coisa no coração, na cabeça que precisa melhorar. E o programa agora da rádio, eu estava rezando com o Senhor e me arrepiando, sentindo calafrios. E do nada eu coloquei a mão na cabeça Quando eu coloquei a mão, o senhor falou, coloque a mão na cabeça. Eu estava com a mão na cabeça e rezando e sentindo mais arrepios, mais calafrios. Os dedos do pé sempre se contorcem. E eu comecei a ver Jesus. E eu abracei ele e falei e comecei a falar, eu te amo, Jesus, eu te amo, Jesus, eu te amo, Jesus. Pandinha colocou a música do Feijão, eu te amo, Jesus. Eu comecei a chorar, a lágrima começou a correr. E eu senti tanta paz, tanta bênção. Que maravilha. Obrigado, Padre Marcelo, por ser essa formiga, essa seta. Eu acompanho o senhor. Quando o senhor fazia o programa na Rádio América, depois o Mário chegou, era o Multimário. Que bênção. E esse programa. E o senhor, e Jesus, Nossa Senhora, e o Senhor tem me mantido em pé nas batalhas da vida, nas doenças sob doenças. Muito obrigado, Jesus. Obrigado, Padre Marcelo. Eu sou vitoriosa pelo sangue de Jesus. Eu sou vitoriosa pelo sangue de Jesus. Eu sou vitoriosa pelo sangue de Jesus.
2: Pode falar o nome dela, né?
0: Pode, Padre. A Márcia Cristina Alves, de São Paulo, viu, Padre?
2: Tá aí, o Lucas lembrou do Multimário. Gente, o Mário fazia tudo, produtor, ainda continua, né? Continua ainda, mas ainda, agora ainda pai, né? Pai, já com 8 meses e 1 dia, né? É isso, né?
0: Isso aí, 8 meses e 1 dia, Padre. 8 meses e 1 dia.
2: É, 8 meses e 1 dia. Mas vamos pro último, vamos lá.
0: Vamos lá. Mais um.
6: Bom dia, boa tarde, boa noite, Padre Marcelo. Olha, primeiramente, a Deus, agradecer a Deus sobre todas as coisas. Tem aquela frase, quando você não vem por amor, você vem pela dor. E com um momento de fé com o Senhor, agora a coroa de São Miguel, o rosário do Frei Gilson e outros canais que eu assisto, eu tô pegando o hábito de ler a Bíblia. Sempre tive, mas não abria. Às vezes deixava aberto numa página, principalmente o Salmo 91. Mas hoje, graças a Deus, eu passei a ler. Versículos, salmos, toda a honra e toda a glória. Sou grata a Deus por tudo, pela honra e a glória de Jesus.
2: O nome dela?
0: Conceição Alves da Trindade Ribeiro de Guarapari, no Espírito Santo, Padre.
2: Capixaba. Nossa, vocês viram que o Deus está agindo? O senhor continua abençoando o Frei, também o Instituto Hesed, né? Que
0: foi descobrir... padre, ela deixava a Bíblia aberta lá, mas não lia. Era decorativo. Era decorativa.
2: Mário, que eu já perdi de conta de Bíblia. Eu tenho uma Bíblia também no lugar, ela também está aberta, tá? Realmente, aquela Bíblia eu não uso, tá? Aquela deixa de decorativo, mas eu tenho a Bíblia que eu uso, tá?
0: Sim.
2: Então, que muitas vezes é legal, eu tenho a palavra lá, mas aquelas Bíblias, sabe, grandes.
0: Sim.
2: É bonita, então é, mas Deus sabe, tá? Mas essa não há uso. Essa de segundo tem que estar, tem que dizer assim, mas porque eu não uso, mas eu leio. Importante é lê-la. E mais do que lê-la, vivê-la é o que nós vamos fazer após o intervalo.
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Agora você já sabe onde que é a intimidade. E vocês já viram que

serão curiosos para passar a capa. Agora vocês sabem como é a capa. Vocês me acompanham às 7 da manhã no YouTube. Estou aqui pé, no altar. Daqui a pouco você é missa. Prometi hoje celebrar o sangue de Jesus. Para isso que a copa curou. Pode se acompanhar com depois, lógico. Gente. Um pouco de hora de 7 da manhã. Mas seja a hora que você quiser. Mas eu consigo colocar agora as suas mãos. Seu coração, modo bíblico. Na Bíblia, o coração, mão direita na fronte, segundo São Paulo, e a mão no coração, no peito. Mesmo o microfone que estou segurando fazer isso. E se eu te entrego tudo aqui nos machucar, preste bem atenção, estou um médico de alma. E eu estou pedindo, mas o Senhor vai na nossa dor. Mas não é dor física, não. É na nossa agonia. E ali, assim. Senhor, de tudo aquilo que fazia nos machucando. E lembre-se, Deus já foi nos dando a palavra, pílulas. Lembra que pílulas baseadas na Bíblia, na palavra de Deus. E nós dizia hoje, de modo especial, que a confiança deve estar nele. Não em você. Depois o Mário, é importante. Salmo 1, Salmo, é um belíssimo salmo. A diferença do ímpio do são dos aqueles que são os prosperos. Mas pode, mas não é que eu vejo. Estou vendo os ímpios esperarem isso, queridos. Vocês são apenas cronos. O que é? Estou no caro. Padre, o que é isso? Cronos. Bom, vamos falar do cronos. Hoje eu tenho 59 anos, 3 dias. O Pedinha mesmo comentou. Intervalo, eu estava atento, que foi no velório ontem. Como isso aqui é exagero. Eu convido você a ir no cemitério, porque todos já foram no cemitério, né? Por favor, observe se no cemitério tem caminhão de massa. Você leva alguma coisa? E detalhe, pode vestir qualquer roupa da pessoa em homenagem, colocar qualquer coisa, mas não sei se você fez exação, eu já tive que fazer. O que é exação? Depois de um tempo, o cacho causa para a cabeça de outras pessoas que depois não somos frágeis. A traça. O corpo vai desaparecer o casulo. Isso aqui é uma passagem. Então, o mundo, Cronos, pode parecer que a pessoa está esperando. Cronos. Mas não caiu, não. Por isso, deixe legado e não herança. Padre, a diferença de herança para legado. Que eu deixo olhado com a transbordante. Senhor Jesus, nesse momento, a experiência tive, preste bem atenção, com 7 anos de idade. Estou com 59 agora. Eu vivi com 7 anos de idade. Foi aí que me apaixonei por Jesus. Isso não é logo na jornada, ainda de quanto eu tenho aqui. Mas teve problemas, teve minhas aborrecências. Mas ele me marcou. Eu me apaixonei. Eu passei, mas ele começou a falar de mim. Por que você está falando isso, seu pai? Quantas pessoas que estão acompanhando agora, que já se apaixonam por Jesus, estão voltando. Bem-vindos. Tem outras que não tiveram experiência. Eu peço nesse momento, nesse breve instante de oração. Pai, tchau. Carinhosamente, Deus Todo-Poderoso. É assim como o Pai. Esse relacionamento com a Altíssima Trindade, que nós preciso vivemos assim. Pai, Abá, Deus, não é meu Pai Antônio, eu estou falando com Deus. Deus Poderoso, em nome do Senhor Jesus. Terra, mas é uma mesma expressão, sim. Por, a palavra é essa, é agape. Amor transbordante. É amor que borda. Creia, isso não tem preço. Se bem atenção, Deus te compra. É o que eu mais falo, explico as santas missas. Deus não é supermercado. Deus não é permuta, Deus não é troca. Porque muita gente quer negociar com Deus. Não negocie com Deus.

0: Essa é a minha missão. Enquanto eu viver esse mundo, Deus, eu podia casar, somente lindo. Eu ferrei, eu não renunciei para a missão. Porque o Jesus. E minha missão é levar os amados a Jesus. Então, eu peço que esse amor, preste atenção. Ou até muito mais, o amor que tem por ti, Jesus, que me está aqui, que me deixa em pé, enfrentar a pressão e tantas coisas. Que se a outras volte, você possa experimentar. Bendito momento de fé que nos vem em pé. Se eu derramar, isso é importante, importante. Vale a pena fazer o bem, não importa quem. No mundo de tanta difamação, maldade, tantas mentiras, vale a pena viver a verdade. Vale a pena fazer bem. Ontem o programa, eu falava para o Dinho, Mário, o senhor derramou de oxitocina. O que é oxitocina? Porque é um hormônio da felicidade. E o senhor, nesse momento, derramou esse transbordo, que não tem preço. Ah, não existe médico que existe como repor esse hormônio. A oxitocina tem jeito de conseguir. Faço.
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0: Sem interesse.
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0: E quanto mais eu me declaro a Jesus,
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0: Que eu tô no rosa com o freio. Dia 25 de setembro. Com certeza essa música entrar. Já sabe agora nos Rosários da Vitória. Vou cantar essa música. Quanto mais declaro o Senhor, mais apaixonado.
1: E
0: mais ele fica. Mais um isso. Perdi a conta, mas não bota. Vou repetir muitas vezes. De todas as passagens da Bíblia, qual é que mais me toca? Não foi o meu sacerdotal, mas é a parte da minha vida. Romanos 8, 28. Leia-se. São Paulo aos Romanos, capítulo 8, versículo 8. Tu concorre para bem daqueles que amam a Deus. Vou repetir. Tudo. No português, você pode ver a tradução, vai no original. Isso tudo. Coisas boas não bastam. Se você ama Jesus, ele transforma. Ele toca. Ele faz transformar. Pensa. E eu tenho essa oração. Agradecendo-se, esse amor transbordante, liberado agora sim sobre vocês, sobre nós. E toda a glória a Jesus. Pinta comigo esse intervalo. Jesus, eu te amo.
2: Jesus, eu te amo.
0: Jesus, eu te amo.
2: Jesus, eu te amo.
0: Perceba o que vai envolver vocês. Antes. Jesus, eu te amo.
2: Jesus, eu te amo.
0: Essas três falas de ele, tudo transforma, tudo edifica e nos leva à verdadeira fé.
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7: 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Por essa série, né? 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

11 de setembro, uma quarta-feira de paz pra você. Com o início do mês de setembro, abre-se o tempo da criação. O tempo da criação é um cacumênico de oração, promilho com o dado casa com. E vai até 4 de outubro, festa de São Francisco de Assis, e nós estamos comemorando esse ano 800 anos de Páscoa. Esse tempo de criação é um período em que a igreja, juntamente com as comunidades cristãs, é convidada a renovar o seu compromisso com a criação, deixando-se guiar pela oração, pela confissão e por gestos corretos de dado. Nesse ano, o da criação como tema água viva, o símbolo imersão na água viva. No livro do profeta Ezequiel, descreve o rio flui do templo, trazendo vida, saúde e restauração. Esta visão nos convida à responsabilidade humana, para que os cristãos e

imersos na água viva e fluido trono de Deus, adentrando nela cada vez mais, inspirados pelo Espírito do Senhor, trabalhando juntos pela inovação da canção. Estamos começando o nosso tempo de paz. E para iniciar o nosso encontro de hoje, vamos às luzes do outro, peçamos a bênção de Deus e lhe consagremos esta quarta-feira. Reze comigo. Eu te adoro, Deus, e te amo de todo o coração. Agradeço-te por me ter criado, feito cristão e conservado até hoje. Ofereço-te as ações deste dia. Faça que sejam todas segundo a santidade, para a glória tua. Preserva do pecado e de todo mal. Isto a graça sempre comigo e com todos os meus caros.

0: Deus a nossa gratidão sob a forma de louvor, de sacrifício, de toda espécie de homenagem. A liturgia sagrada, em auxílio à nossa gratidão, vem indicar quais os agradecimentos que mais agradam a Deus, qual é o culto que quer receber dos seus filhos. Na liturgia nós encontramos as sugestões do culto divino que nos indicam precisamente como poderemos fazer subir ao coração de Deus o nosso humilde agradecimento. Reza o Salmo 106: e clamaram ao Senhor quando se viram em angústias, e Ele os livrou e os tirou das trevas e da sombra da morte, porque arrombou as portas de bronze e quebrou os ferrolhos de ferro. E esta é a palavra que está iluminando esta quarta-feira. A sogra de Simão estava sofrendo com febre alta e pediram a Jesus em favor dela. Lucas 4, versículo 38.
1: Gratidão por esse momento tão especial junto com o Padre João Carlos, dessa igreja linda, onde recebemos tantas bênçãos, graças e acolhimento. Meu nome é Conceição, eu moro em São Paulo.
2: Estamos aqui de passagem, sem palavras, depois de termos participado dessa celebração da Santa Missa no dia de hoje. É uma honra e um privilégio temos tido essa oportunidade, uma grata surpresa. Meu nome é Gustavo, sou de São Paulo.
3: Eu sou Antônio de Itacaratu e todos os dias nas manhãs que eu acordo, a primeira coisa que eu escuto é Padre João Carlos para começar meu dia com Deus no meu coração.
0: Na missa de quinta-feira passada, aqui no Recife, na Basílica do Sagrado Coração de Jesus, a Igreja dos Salesianos, onde celebramos a missa das 11 horas, nós recebemos a visita desses amigos, Conceição e Gustavo, de São Paulo, e de Antônio, de Itacaratu. Tiraram uma manhã de suas férias em Porto de Galinhas para estarem conosco na Santa Missa. Foi uma honra muito grande. Deus os abençoe. 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

Todos os anos, de 1º de setembro a 4 de outubro, toda a família cristã se une para uma celebração mundial, orar e agir pela proteção da nossa casa comum. O tempo da criação. O símbolo do tempo da criação desse ano, a imersão em água viva, é um símbolo de renovação e nascimento. É a água que flui do templo como sinal do cuidado e da cura de Deus para nós. Ele nos convida a entrar na água até estarmos tão imersos que precisemos depender de sua graça para nos sustentar. As pessoas que recebem esta água são convidadas a se tornarem fontes de vida para as outras, permitindo que o amor de Deus flua através delas para o mundo. E assim a água de Deus se tornará em nós uma fonte de água que jorra para a vida eterna, como Jesus prometeu. O símbolo convida os cristãos a uma imersão espiritual, a orar juntos enquanto contemplam a água de rios, nascentes, fontes, pias batismais, lagos e do mar, inspirados pelo Espírito de Deus e trabalhando juntos pela renovação da criação. Esse símbolo da imersão na água também nos convida a mergulhar nas lágrimas da criação, como diz Paulo na carta aos Romanos.

0: permitindo que o nosso coração seja tocado pelo sofrimento dos nossos irmãos e irmãs. De fato, o tempo da criação é também um tempo apropriado para a proximidade fraterna e a solidariedade com os vulneráveis e os pobres, principalmente aqueles que sofrem com a degradação ambiental. Podemos aprender com suas histórias, sua resiliência e compromisso, e juntos manter viva a esperança. Nosso Deus e Pai nos chama a aceitar o seu amor, acolher esse amor como filhos e filhas, através de uma conversão contínua da mente e do coração, é um chamado para a nossa vida toda. Se escolhermos entrar na verdadeira água viva, podemos contribuir para um mundo mais justo e cheio de vida para toda a família humana, bem como para a criação não humana. Muitas igrejas agora associam o plantio de árvores a momentos importantes da fé, como batismo, confirmação e funerais. Que o cultivo de árvores se torne parte integrante da nossa vida espiritual. As árvores absorvem a poluição por carbono, evitam a erosão, reduzem as inundações, fornecem alimento e remédios e refrescam os ambientes urbanos. Elas realmente trazem cura às nações. Quando os seres humanos destroem a biodiversidade na criação de Deus, quando os seres humanos comprometem a integridade da terra e contribuem para a mudança climática, desnudando a terra de suas florestas naturais ou destruindo as suas zonas úmidas, quando os seres humanos contaminam as águas, o solo, o ar, isso tudo é pecado. Escreveu isso o patriarca Bartolomeu, citado pelo Papa Francisco na encíclica Laudato Si. E a nossa conversa de hoje, em sua realidade, você percebe algum gesto concreto de cuidado da criação?
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2: Padre João Carlos, eu estou muito feliz pela lembrança, né, de vocês, do meu aniversário, o cartão que eu recebi, tanto pelo zap como recebi pessoalmente, o correio trouxe, né, entregou, muito obrigada. Quero parabenizar Padre João Carlos pelos 43 anos de aceitação do sim que o Padre João Carlos deu pela criação da AMA. É um trabalho muito lindo. Esses 30 anos já foi comemorado, vai ser comemorado. Vocês podem me esclarecer isso? Obrigada.
0: Muito obrigado, Josefa de Coquiral, por sua mensagem. Os 30 anos, propriamente, nós já fizemos a comemoração. Fizemos uma semana de espiritualidade agora em agosto e a missa de ação de graças. Como parte da celebração dos 30 anos, nós estamos implantando a Rádio Amanhecer FM na cidade de Bezerros, cuja inauguração, já estou lhe convidando, é dia 15 de dezembro. E já vamos preparando o show de Manaus no próximo sábado, o repertório Purifica-me. Cante comigo.

0: Nessa canção, nós pedimos ao Pai que nos dê o Santo Espírito que nos purifica, nos renova, nos consagra. 20 de setembro é a data da Romaria da Família Salesiana a Jaboatão, ao Santuário de Nossa Senhora Auxiliadora. 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Nossos cumprimentos hoje à Rádio Machado FM, da cidade de Machados, Pernambuco, que hoje é o dia do seu aniversário de fundação. Cumprimentamos o diretor Ivanildo Silva. Hoje é também aniversário de José Mateus, diretor da Rádio Inovação FM, da cidade de Paulistas, Minas Gerais. Renovamos as boas-vindas a novas emissoras parceiras que estão conosco na transmissão do programa Tempo de Paz. Rádio Energia 96,7 FM, da cidade de Jacundá, no Pará, e Rádio Rio Mar 91,7, da cidade de Itacoatiara, no Amazonas. 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
1: Meu nome é Vanessa Tavares, eu sou aqui da paróquia Nossa Senhora de Fátima, da Comunidade Sagrado Coração de Jesus, de Arthur Lung 1, Paulista, Pernambuco. Eu ouço o senhor pela Rádio Olinda.
2: Padre João Carlos, sou Francisca Dias, sou da paróquia Nossa Senhora da Conceição, moro no bairro Santa Catarina, em Ipiranga do Piauí, e escuto o programa pela Rádio Cristo Rei de Oeiras.
3: Padre João Carlos, meu nome é Eli, moro no bairro da Embiribeira, e escuto pela Rádio Recife FM.
4: Escuto seu programa pela Rádio Recife FM, moro no bairro da Madalena.
5: Padre João Carlos, aqui quem fala é Marilu Ciclete Silva de Lima, sou de Juazeiro do Norte. Escuto o seu programa na Rádio Padre Cícero FM.
6: É Maria Madalena da Bela Vista, em São Paulo. Estou ouvindo o senhor pela Rádio 9 de Junho.
7: Me chamo Pedro, estou ouvindo o programa pela Rádio Boa Nova, de Praia Grande. Mas moro aqui em Cubatão, cidade próxima.
0: Muito obrigado pela gentileza de se comunicarem conosco. 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Quando os seres humanos destroem a biodiversidade da criação de Deus, quando os seres humanos comprometem a integridade da terra e contribuem para a mudança climática, desnudando a terra de suas florestas naturais ou destruindo as suas zonas úmidas, quando os seres humanos contaminam as águas, o solo, o ar isso tudo é pecado. Escreveu isso o patriarca Bartolomeu, citado pelo Papa Francisco na encíclica Laudato Si. E a nossa conversa de hoje, em sua realidade, você percebe algum gesto concreto de cuidado da criação? Enquanto você providencia sua participação, a gente vai para um breve intervalo, mas volta já.
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13: De 1º de setembro até o dia 4 de outubro, a igreja, junto com outras comunidades cristãs, realiza o Tempo da Criação, um tempo de oração, de cultivo da conversão, de gestos concretos de cuidado com a casa comum. Olha a nossa conversa de hoje. Na sua realidade, você percebe algum gesto concreto de cuidado da criação?
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13: Paz. Na sua realidade, você percebe algum gesto concreto de cuidado da criação? Estamos recebendo Maria de Fátima, de Cajazeiras, na Paraíba. Fátima, bem-vinda.
15: Eu moro na zona rural. Então, aqui na zona rural, não existe coleta de lixo. Então, o que eu faço? Eu junto o lixo, aí sempre no dia da semana que precisa ir na cidade, eu levo todo aquele lixo que eu junto e deixo na calçada, que meu pai mora na cidade, deixo na calçada no dia da coleta do lixo. No dia que passa o carro de lixo na rua que meu pai mora, eu deixo o lixo lá cedo, senão eu coloco em outro cesto de lixo que tem também. Quando dá certo de eu ir na cidade, que não seja o dia do lixeiro passar na rua do meu pai, eu ponho em outra. Tem uma faculdade próxima, eu ponho na lixeira da faculdade e por aí vai.
13: A sua atitude, Fátima, representa um interesse, um compromisso com a destinação correta do lixo, né?
15: E água, eu faço assim, como aqui também tem escassez de água, principalmente água potável, eu uso água somente da chuva para beber. Eu tenho uma cisterna, eu lavo essa cisterna todo ano e recolho toda a água da chuva para beber. E para descarga no banheiro, eu uso uma bacia, tomo banho dentro dessa bacia. E essa água que eu tomo banho, eu uso para descarga, para economizar água também, não é verdade?
13: Soluções criativas para a economia de água, Fátima. Muito obrigado por sua participação. Nós estamos perguntando, aí na sua realidade, você percebe algum gesto concreto de cuidado da criação? Quem está chegando é Edileide, da cidade de Petrolina, Pernambuco. Pois não, Edileide?
16: Tá, tchau, Carlos. Então, esse assunto me chamou muita atenção. Sobre a água. O tratamento da água aqui em Petrolina é péssimo. Eu digo que a água sai da torneira, a gente coloca E coloca um pano em um branco amarrado na torneira. E não demora 3 dias, vão dar uns 3 ou 4 dias, o pano tá preto. É a água que não é bem tratada. Muita gente bebe água sem ser tratada, entendeu? Que acha um animal morto dentro e eles cobram como tratada, principalmente na área do projeto de irrigação.
13: Problemas, então, em relação ao tratamento da água, né, Dileide?
16: É muito animais soltos na rua. Eles pegam mais para matar. Leva, dizendo que vai cuidar, chamar a carrocinha e leva para matar. Eu digo que eu já fui tomar um cachorro do meu irmão lá onde eles levaram. Eu fui buscar e tomei o cachorro. E eu vi lá muitos para matar. Eles não levam para cuidar. Eles inventam essas coisas de cuidar, mas eles não levam para cuidar. A não ser que esteja cuidando agora, mas há um tempo aí atrás não estava cuidando. Falta água todos os dias nos bairros. Papel não falta para pagar, não, mas a água falta. É um descaso com o ser humano, principalmente nos mais pobres.
13: De fato, Adelaide, toda essa problemática respinga mais gravemente na vida dos mais vulneráveis, né, dos mais pobres, dos mais sofridos. Muito obrigado por sua participação, Adelaide. E por causa da chegada desse tempo chamado Tempo da Criação, feito pela igreja e várias igrejas cristãs em relação ao meio ambiente, estou perguntando, na sua realidade, você percebe algum gesto concreto de cuidado da criação? Quem está chegando é Marlene de Caucaia, no Ceará. Bem-vinda, Marlene.
17: É uma questão muito importante nos dias de hoje, preservar o meio ambiente. Muitas vezes as pessoas acham que isso é só ação do governo. Não, mas se cada um fizer a sua parte, aquela pequena parte que ele faz, vai ter uma mudança muito grande. Exemplo, você joga o lixo no lugar certo, ele não vai poluir as águas dos rios, ele não vai poluir as águas do mar. Porque se você jogar lixo plástico nos rios, eles levam para o mar, eles vão destruir a fauna, os animais que vivem no mar, os animais que vivem nos rios. Isso tudo já faz parte da sobrevivência humana, porque muitos vivem, por exemplo, de pesca, e contaminando as águas, você está matando os animais.
13: Uma tese interessante que a Marlene trouxe. Não são somente os poderes públicos responsáveis pela proteção do meio ambiente. Cada um pode fazer a sua parte com maior consciência, como é o caso de não jogar plástico nos cursos d'água.
17: A reciclagem é muito importante. Você aproveita muita coisa e, além disso, ainda tem o uso econômico, o valor que pode gerar, o trabalho que vai gerar para muitas famílias, para sustentar a sua família. Então, cada um fazendo a sua parte, o mundo vai ser salvo e o meio ambiente vai ser salvo.
13: Muito obrigado, Marlene, chamando a atenção para que cada um precisa fazer a sua parte também. Agora é a vez de Francisca Vieira, de Barbalha, no Ceará. Pois não, Francisca?
18: Padre, sim, com certeza as pessoas cuidam bem de seus animalzinhos. Eu, na pandemia, tinha uma gatinha que ela chegava lá em casa. Todas as noites ela vinha na minha casa e eu colocava comida para ela debaixo de um pé de planta. E depois eu dava leite para ela. Todas as noites ela tinha que ir visitar lá em casa, todas as noites. Eu fazia isso com muito amor e carinho. Não só para ela, como para alguns animais que chegassem na minha porta, eu fazia isso. E ontem, a vizinha aqui também, a cachorrinha dela, estava com problema de visão e ela levou ela para fazer exame de vista. Cuidam. Algumas pessoas que eu conheço, padre, cuidam muito bem dos seus animalzinhos de estimação.
13: É interessante, Francisco, está crescendo na sociedade essa atenção aos animais domésticos, não é? Tratados às vezes com certo exagero, como se fosse uma criança, um filho, né? Mas o cuidado de algumas pessoas com esses seus animais é realmente admirável. A gente perguntando se aí na sua realidade você percebe algum gesto concreto de cuidado da criação. E quem chega para conversar com a gente é o Gilvan, da cidade de Breu Branco, no Pará. Bem-vindo, Gilvan.
19: Sim, padre, a humanidade já está sofrendo as consequências, né? Por causa do desmatamento, entendeu? Então, essas fortes chuvas, esses ventaval, agora, como você viu, aquela situação do Nepal, isso tudo tem a ver com o clima, com a mão do homem, entendeu? O homem destruindo tudo, o homem se tornou inimigo das árvores, entendeu? E aí as consequências já chegaram, viu, padre? Então, o ser humano está vendo. Nós temos que plantar árvore, né, padre? Temos que plantar árvore, porque a árvore também é vida, né? A natureza. Se nós destruirmos a natureza, isso, o futuro não vai ser muito bom, né?
13: É, Gilvan, infelizmente estão acontecendo muitas tragédias mundo afora. E é uma após a outra. Na semana passada houve esse colapso de uma geleira do Himalaia. Uma avalanche de lama, pedras, detritos gelados. Então, atingiu vilarejos inteiros no Nepal, mais de 1,000 pessoas mortas, ainda tem muita gente desaparecida. E esse fato, entre outros, tem uma clara ligação com as mudanças climáticas, né, que tem produzido esse aquecimento global e, portanto, o descongelamento das geleiras nos Árticos. Gilvan, foi muito bom você trazer esse assunto. Muito obrigado.
19: Um abraço para os senhores e todos os seus ouvintes. Sou ouvinte da Rádio Amanhecer.
13: Muito obrigado pela participação. Vamos atender agora o Carlos Alberto de Guadalupe, Olinda. Carlos Alberto, bem-vindo.
20: Padre João Carlos, eu não estou vendo cuidado com a criação. O que eu vejo é um crescimento desordenado da indústria imobiliária e desmatando áreas de mata para construção de imóveis e o aparecimento de animais nativos como jacaré, cobras nos centros urbanos. Então, isso é fruto do desmatamento desordenado.
13: Muito interessante essa percepção, Carlos. De fato, há um crescimento de animais silvestres que aparecem nas cidades, não é isso? Principalmente se isso acontece por causa do avanço urbano e por causa do desmatamento que destrói os habitats naturais desses animais. E sem recursos na mata ou com espaços limitados, termina procurando lixo urbano, resto de comida, né? Outros lugares são os incêndios que acabam espantando, né, os animais. Foi interessante você trazer esse fato, Carlos. Muito obrigado. No show de Manaus, neste sábado agora, e no show de Fortaleza, no próximo dia 11, não vai poder faltar essa música. Cante comigo.

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1: Quem me tocou é a história de um encontro com o Senhor Jesus, o da mulher e o nosso encontro também, que seja sempre um encontro transformador. 20 de setembro é a data da Romaria da Família Salesiana a Jaboatão, ao Santuário de Nossa Senhora Auxiliadora. 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A sogra de Simão estava sofrendo com febre alta e pediram a Jesus em favor dela. Lucas 4, versículo 38. Palavra que vamos meditar no próximo bloco. Por favor, prepare algo para a bênção. A gente volta já.
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2: A sogra de Simão estava sofrendo com febre alta e pediram a Jesus em favor dela. Vamos abrir o livro da Palavra de Deus em Lucas, o capítulo 4. Naquele tempo, Jesus saiu da sinagoga e entrou na casa de Simão. Inclinando-se sobre a sogra acamada, Jesus ameaçou a febre, e a febre a deixou. Imediatamente ela se levantou e começou a servi-los. Ao pôr do sol, todos os que tinham doentes atingidos por diversos males os levaram a Jesus. Jesus punha as mãos em cada um deles e os curava. Palavra da salvação. A sogra de Simão estava sofrendo com febre alta e pediram a Jesus em favor dela. Lucas 4, versículo 38. Jesus está num dia memorável de evangelização na cidade de Cafarnaum. Na sinagoga, ele liberta uma pessoa possuída por um espírito mau. Na casa de Simão, ele socorre a sogra acamada. Na entrada da cidade, lugar público de reuniões populares, ele acolhe e cura muitos enfermos. Jesus mostra-se libertador no espaço religioso, a sinagoga, no espaço da casa, a família de Simão, no espaço público, as portas da cidade. No breve relato da presença de Jesus na casa de Simão, observemos três coisas. Membros da família pedem a Jesus em favor da sogra de Simão acamada. Jesus a visita, tirando-lhe a febre. E ela, uma vez restabelecida, levanta-se e vai servi-los. Sempre tem gente doente precisando da visita de Jesus. Importante é que haja quem apresente essas pessoas ao Senhor, quem as recomende à sua atenção. É o papel da oração. Na oração de intercessão, aparece a compaixão que temos pelo nosso próximo, a solidariedade que nos move a pedir em seu favor. É a oração pelo necessitado, por quem está precisando. Jesus, sendo informado, não fica indiferente. Ele visita o doente, liberta a pessoa. E você sabe, ele costuma visitar através de um médico, de um especialista, de um padre que administra o sacramento da unção dos enfermos. A disposição da sogra nos causa admiração. Estava acamada com febre. Levanta-se, restabelecida pela visita de Jesus, e vai servir. Com certeza, ajuda a pôr a mesa para o almoço e outras coisas. Quem recebe a graça da saúde, se estiver no caminho de Jesus, torna-se um servidor, alguém comprometido com o bem dos outros. Esta é uma bela lição. Neste relato da cura da sogra, lendo a passagem paralela no Evangelho de São Marcos, Marcos capítulo 1, observemos e aprendamos com Jesus três atitudes da caridade cristã: proximidade, solidariedade e apoio. O Evangelho nos diz como Jesus agiu em relação à sogra de Simão acamada e como devemos agir diante dos doentes. Ele se aproximou, segurou sua mão e ajudou-a a levantar-se. Está assim em Marcos. Neste ele se aproximou, já está a primeira atitude, proximidade. o saudoso Papa Francisco escreveu em uma de suas mensagens: a proximidade é um bálsamo precioso que dá apoio e consolação a quem sofre na doença. O bom samaritano viu e aproximou-se do homem caído na estrada, vítima de assaltantes. Proximidade é a superação da indiferença. Indiferença é não ligar para o sofrimento dos outros, não sentir a dor alheia. Depois de ter se aproximado, ele segurou a sua mão. Bastaria ter dado uma bênção ou uma ordem para a febre dela passar. Mas ele segurou sua mão numa demonstração de consideração e afeto. Mostrou-se misericordioso, solidário. Solidariedade é a segunda atitude. Solidariedade como expressão de afeto e respeito pelo ser humano adoecido. Solidariedade que vence a esmola pela partilha. Solidariedade que é vitória contra o egoísmo que estrutura tantas vidas e a própria sociedade. Aproximou-se, segurou sua mão e ajudou-a a levantar-se. O apoio de quem estava ao seu lado, oferecendo o braço, acompanhando seu esforço. E ela, sentindo-se apoiada e estimulada, aos poucos levanta-se, vencendo a condição de acamada. É o papel do educador na emancipação das pessoas. Apoio é a terceira atitude. Vamos guardar a mensagem. Saindo da sinagoga em Cafarnaum, Jesus vai à casa de Simão. Lá apresentam-lhe a situação da sogra acamada com febre alta. Jesus interessou-se pela doente e a curou. Ela, quando se viu com saúde, levantou-se e foi servir a Jesus e ao seu grupo. Muitas coisas podemos aprender nessa cena. O valor da oração de intercessão, pela qual apresentamos nossas necessidades ao Senhor. A misericórdia de Jesus que vem ao nosso encontro em nossas tribulações. E a atitude de serviço própria de quem está no caminho de Jesus. A sogra de Simão estava sofrendo com febre alta e pediram a Jesus em favor dela. Lucas 4, versículo 38. Cinco segundos para você falar com Deus. Senhor Jesus, em nossa prece de hoje, queremos te apresentar os doentes, particularmente os de nossas famílias, as pessoas enfermas que nós conhecemos em casa ou no hospital. Também pedimos em favor dos seus acompanhantes. Queremos fazer como os que te acompanharam à casa de Simão e André. Queremos falar deles a ti, apresentar-te a sua situação e o seu sofrimento e pedir em favor deles e delas. Na casa de Simão, sabendo da situação daquela mulher acamada com febre, tu te aproximaste, tomaste-a pela mão e a levantaste. Acabou-se a febre, desapareceu a doença. Onde chegas com tua presença bendita, o mal se afasta. É o reino de Deus que chega com a tua bondade e a tua misericórdia. Onde tocas com tuas mãos benditas, renasce a vida. Comunicas a graça e a bênção. É isso que nós te pedimos para os nossos enfermos, Senhor. Visita-os, abençoa-os, comunica-lhes a saúde. Confiamos hoje nossos doentes à tua misericórdia, Senhor. Amém. E agora, por favor, incline um pouco a sua cabeça para receber a bênção. O Senhor te abençoe e te guarde. Amém. O Senhor tenha misericórdia de ti. Amém. O Senhor te dê saúde, paz. E te abençoe o Deus Todo-Poderoso, Pai e Filho e Espírito Santo. Amém. Vamos viver a palavra. Apresente hoje ao Senhor o nome dos doentes de sua família. E lhe peça para você ter os seus mesmos sentimentos e atitudes em relação aos enfermos e necessitados. Proximidade, solidariedade e apoio. E agora, por favor, apresente a água para a bênção.
3: Eu te peço desta água que tu tens. És água viva, meu Senhor.
2: Senhor nosso Deus, nós te pedimos, digna-te abençoar esta água. Foste tu que a criaste para fecundar a terra, para lavar nossos corpos e refazer nossas forças. Também a fizeste instrumento de tua misericórdia. Por ela libertastes o povo do cativeiro e aplacaste no deserto a sua sede. Por ela os profetas anunciaram a tua aliança, que era teu desejo concluir com a humanidade. Assim te pedimos, pelo teu Santo Espírito, abençoa esta água, em nome do Pai e do Filho e do Espírito Santo. Amém. E agora vamos beber um pouco desta água sobre a qual invocamos a bênção de Deus. E todo mundo já está informado. No YouTube nos encontramos semanalmente na Segunda Bíblica, às 8 da noite, estudando nesse ano o livro do Apocalipse. Quinta-feira, dia eucarístico, tem a Santa Missa, às 11 horas, pelo rádio e pelo YouTube, celebrada na Basílica Salesiana do Sagrado Coração de Jesus, do Recife. E todos os dias o Terço Mariano em rede, com diversas emissoras, às 18 horas. E das 10 às 6 da manhã, uma programação religiosa chamada Noite de Paz à disposição das emissoras. O radialista Brendo Carvalho integra a equipe do Noite de Paz. Bendigamos a Deus pelo encontro de hoje. Obrigado, Senhor, pois teu é o reino, o poder e a glória para sempre. Até amanhã, se Deus quiser.
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3: Senhor meu Deus, aqui estou.

0: que está perdido de luz.
1: Quando penso nas pessoas que eu... Louvado seja nosso Senhor Jesus Cristo, para sempre seja louvado. Querido povo de Deus, é quarta-feira, é quarta mariana, é o mês da Bíblia, é o mês de Jesus das Santas Chagas, é setembro. Queridos irmãos e irmãs, quero saudar a todos. Repito, estamos no mês da Bíblia, estamos no mês das Santas Chagas de nosso Senhor Jesus Cristo. Chagas dolorosas, chagas gloriosas. Estamos também no terceiro dia do tríduo, pelas santas chagas de Jesus, pedindo a libertação. E a libertação do quê? Vamos juntos, querido povo de Deus, passar esta hora bendita. Saúdo a partir da Rádio Evangelizar, de onde tudo começa, as rádios irmãs, cujos nomes cito neste momento: Rádio Recife FM de Recife. Saúdo a você pela TV Evangelizar, sinal digital em todo o país, em várias cidades, canal aberto. Pelo YouTube, Padre Manzotti Oficial. E pelo aplicativo da Associação Evangelizar é Preciso. E todas as plataformas digitais. Filhos amados, quero saudar novas emissoras. Seja bem-vinda. Agape FM 89.9 de Nova Esperança, Paraguai. Agape FM 89.9 com o programa Experiência de Deus. Dom Roberto Carlos Zacarias Lopes de Nova Esperança, segunda emissora que passa a transmitir. Rádio Catedral FM 94.5 da cidade de Palmas, Paraná. Experiência de Deus, Terço das Santas Chagas e Madrugada Evangelizar. Queridos irmãos e irmãs, quero saudar a Diocese de Palmas, Francisco Beltrão, Dom Edgar Xavier Hertel, Bispo de Palmas e Francisco Beltrão. Rádio Catedral FM 94.5 de Palmas, Paraná. Vamos juntos rezar e nós iniciamos em nome do Pai, do Filho e do Espírito Santo. Amém. Naquele tempo, Jesus saiu da sinagoga, entrou na casa de Simão. A sogra de Simão estava sofrendo com febre alta e pediram a Jesus em favor dela. Inclinando-se sobre ela, Jesus ameaçou a febre e a febre a deixou. Imediatamente, ela se levantou e começou a servi-los. Ao pôr do sol, todos os que tinham doentes atingidos por diversos males os levaram a Jesus. Jesus punha as mãos em cada um deles e os curava. De muitas pessoas também saíam demônios gritando: Tu és o Filho de Deus. Jesus os ameaçava e não os deixava falar, porque sabiam que ele era o Messias. Ao raiar do dia, Jesus saiu e foi para um lugar deserto. As multidões o procuravam, indo até ele. Tentavam impedi-lo de as deixar, mas Jesus disse: Eu devo anunciar a boa nova do reino de Deus também a outras cidades, porque para isso é que eu fui enviado. E pregava nas sinagogas da Judéia. Hoje, coloque-se na cena do Evangelho.

0: E naquele momento, dizem a ele: ela está com febre, ela está doente. Jesus se inclina, toma nas mãos a sogra de Pedro e a cura. Jesus se inclina sobre a enfermidade, sobre a pessoa doente. Fique com essa imagem. Jesus que se inclina não só sobre ela, mas sobre nós. Se inclina para atender nosso pedido. Eu quero aqui destacar dois pontos. Um, que dizem a Jesus que há uma doente na casa. Então seja esta voz a dizer: Jesus, por intercessão de Nossa Senhora, eu tenho uma pessoa doente na minha família. Jesus, por intercessão de Nossa Senhora, eu peço, curai esta pessoa na sua enfermidade. Jesus se inclina, é uma imagem muito forte. Eu vejo Jesus se inclinando nos hospitais, por intercessão de Nossa Senhora, e a tantos que pedem: mãe, peça teu filho por mim. Jesus se inclinando numa enfermaria, Jesus se inclinando numa UTI, Jesus se inclinando em uma pessoa que está numa calçada devido ao vício do álcool, alguém que está largado devido ao vício das drogas. Jesus se inclina e cura. Você que está com dor, inclusive nem foi trabalhar hoje, está de licença. Os médicos não chegam ao diagnóstico. O Senhor se inclina sobre você. Nossa Senhora, peça a Jesus. O texto diz que Jesus impunha as mãos em cada um deles e os curava. Ao pôr do sol, todos os que tinham doentes, atingidos por diversos males, os levavam a Jesus. Então agora, quais são os doentes que você leva diante de Jesus? Por intercessão de Maria, diga o nome da pessoa que está doente. Não importa a doença e não importa a gravidade. O evangelho de hoje fala de um Senhor, Jesus, que cura. Nossa Senhora, interceda teu filho por nós. Nós só começamos este programa. Eu vou para um rápido intervalo e nós voltamos já. Volte comigo.
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10: 7 de setembro. Gente, faça sua caravana, organize a sua lotação, venha pessoalmente, venha sozinho, venha com a família. Reserve seu lugar, reserve seu ônibus, reserve seu hotel. Toda a programação você já tem, já está explícita no Evangelizar é Preciso. .com.br ou também no Padre Reginaldo Manzotti .com.br. Eu quero lembrar que a abertura é no dia 21, numa segunda-feira. Depois nós temos toda uma programação belíssima da festa das Santas Chagas. Na quarta-feira nós temos São Pio de Pietrelcina. Na quinta começamos o primeiro dia do Tríduo, segundo dia. Depois, no sábado, nós teremos aquela Via Sacra maravilhosa, porque no sábado da festa das Santas Chagas, nós contemplamos as chagas dolorosas de Nosso Senhor. E olha quanta bênção, quanto testemunho é dado. Um ano, as pessoas vêm agradecer, no outro, vêm pedir, no outro, vêm agradecer. Nós faremos a Via Sacra encenada pelas ruas de Curitiba no sábado à noite. E no domingo, as chagas gloriosas. Se programe, é uma questão de se programar. 21 a 27 de setembro. Maria, que a paz de Jesus esteja com você, Maria. Bom dia, Maria.
11: Bom dia, padre.
10: Deus abençoe. Você fala de onde?
11: Eu falo de Mamborê, Paraná.
10: Meu abraço a Mamborê, Paraná. E como que você me acompanha ali em Mamborê?
11: É, tipo, o município é Mamborê, né? Mas eu moro aqui no Canjarama, bem perto do Marveário.
10: Você mora na zona rural?
11: Isso.
10: Tá.
11: Aí eu acompanho o senhor pela rádio, né? A rádio, pelo aplicativo.
10: Tá bom.
11: A Arena FM e pela... Colmeia.
10: Tá bom. Diga lá, minha querida, por favor. O que você quer partilhar?
11: Eu quero pedir oração, padre, pro meu filho que tá no vício, né? Daí certo. Eu orei muito, de tanta Deus que Deus tirasse ele desse vício, que ele não entrasse nesse mundo da criminalidade, né? Que no caso é satisfação aí. Aí eu entrei em depressão por causa disso, né? Que eu fico com medo de perder meu filho, que eu, de homem, só tenho ele.
10: Entendi. Por favor, não fale o nome dele, porque você tocou numa palavra perigosa. Facção. E isso é muito perigoso. tá? Depois,
11: eu sei,
10: depois
11: eu tenho medo de se envolver, né? Nesse...
10: Entendi, entendi. Mas ele é usuário de drogas?
11: É, ele usa, é, tipo, eu nunca vi, padre, ele usando, mas a menina que morava com ele me falou, né, que ele, nós somos lá do Amazonas, aí eu vim pra cá pra trabalhar.
10: Entendi.
11: Daí eu trouxe, aí meu, o pai dele, ele não morava comigo, ele morava com o pai dele, daí me separei do pai dele, e aí quando eu deixei ele tinha 11 anos.
10: Tá bom.
11: Aí agora ele tem 21, ele fez até 21 anos ontem, daí pra,
10: puxa,
11: pra vir pra cá, eu tô movendo lá pro Amazonas, né, com essas coisas. Daí eu tive que trazer ele pra cá pra ver se ele parava, né?
10: Entendi. Eu entendo o seu coração aflito. Mas hoje, Maria...
11: Sim, daí ele...
10: Fala.
11: Ah, padre.
10: Ele separou?
11: Separou ontem da mulher dele, é, tipo, anteontem, né? Aí ele tá meio com a cabeça meio voada, assim, ele tava trabalhando, né? Aí, tipo, a como agora acabou a safra, ele tá meio um pouco parado.
10: Entendi.
11: Daí ficar sozinho, né? Que ele mora sozinho lá na cidade... É minha preocupação é essa, tipo, eu não tô lá pra me saber o que ele tá fazendo e... Só que eu falo com ele toda hora, eu tô mandando mensagem, perguntando como é que tá, mas eu sabe, né, a gente... Ele já é demais, ó, ele não... filho não ouve a gente que nem a gente quer que ele seja.
10: Tá. Eu entendo a sua preocupação, levarei no altar do Senhor e hoje, nesse trido de libertação, nós vamos pedir assim, Senhor, se ele estiver... usando drogas, que ele consiga se libertar. Nós vamos pedir a Deus nesse terceiro dia do trido de Jesus das Santas Chagas. E vamos acreditar, filha, que Deus vai protegê-lo.
11: Sim, padre, é o mais...
10: dele não se envolver nessas coisas, em facção, em tráfico, que ele possa se manter íntegro e limpo. Não é verdade, Maria?
11: É verdade, padre. Eu choro todo dia, tipo, com medo, né, de fazer mal pro meu filho.
10: Eu entendo, mas ele tem que se cuidar, né, filha? Ele não pode mexer com isso. Você tem rezado o terço das Santas Chagas?
11: Não, tipo, eu oro, sei lá, minhas orações, eu oro o Salmo 91, né?
10: Claro.
11: Eu acompanho o padre Zé Maria.
10: Tá bom, não tem problema, reze o Salmo 91. Mas eu convido você a rezar comigo às 3 horas da tarde... Eu rezo o terço das Santas Chagas. Comece a rezar comigo, pedindo que Jesus das Santas Chagas liberte ele. Tá bom?
11: Tá bom, mas é pelo YouTube ou pelo Instagram? Ou a rádio mesmo?
10: É pelo rádio e pelo YouTube. YouTube e pelo rádio, tá bom? Vai no YouTube,
11: tá,
10: Padre Manzotti, 3 horas da tarde. Mas eu quero reze comigo agora. Senhor Jesus...
11: Sim, padre. Senhor Jesus.
10: Pelas tuas santas chagas.
11: Pelas tuas santas chagas.
10: E por intercessão de Nossa Senhora.
11: E por intercessão de Nossa Senhora.
10: Não permita que meu filho.
11: Não permita que meu filho.
10: Entre no mundo das drogas.
11: Entre no mundo das drogas.
10: E se ele estiver.
11: E se ele estiver.
10: Que tenha força e a graça.
11: Que tenha força e a graça
10: de sair deste mundo.
11: De sair deste mundo.
10: Preserve-o de todo mal.
11: Preserve de todo mal.
10: São Miguel Arcanjo.
11: São Miguel Arcanjo.
10: Príncipe.
11: Príncipe.
10: Guardião e guerreiro.
11: Guardião e guerreiro.
10: Levante o seu escudo.
11: Levante o seu escudo.
10: E proteja meu filho.
11: E proteja meu filho.
10: Afaste o mal da vida dele.
11: Afaste o mal da vida dele.
10: Amém.
11: Amém.
10: Fique na linha, fale lá para a secretária, para a telefonista, o nome do seu filho que nós não queremos expor aqui. É uma batalha. Não é por acaso que eu estou fazendo a quaresma de São Miguel. Você fez hoje a quaresma de São Miguel? Hoje, nós, cada dia... A intenção cada um carrega a sua, mas hoje nós estamos pedindo a Deus nosso Senhor que nos livre da raiva. Mas eu volto a dizer, 9:30 da manhã, antes do Experiência de Deus, inclusive já está lá o que fizemos há pouco. Terminado o Experiência de Deus, vai lá e faça. Todo dia uma batalha espiritual. uma batalha onde pedimos Arcanjo Miguel, Príncipe, Guardião e Guerreiro, libertai. Volto a dizer, não importa que eu vá colocando várias intenções, a quaresma de São Miguel é única. Então faça, se você não fez às 9:30, faça depois da experiência de Deus. E vamos colocar o filho da Maria de Mamborê, Paraná. Ele, ela que nos acompanha pela rádio Colmeia News de Campo Mourão, Bispo Dom Evandro Luiz Brown, da Diocese de Campo Mourão. Eu volto com a leitura orante, volte comigo.

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0: E nós vamos para a leitura orante, nós estamos na segunda carta de São Paulo aos Coríntios. E vamos na sequência. Escute o que as pessoas têm dito sobre a leitura orante, não importa o que tenha aí, sacristão, pode soltar.
1: Me chamo Tiago, da cidade de Itabaiana, na Paraíba.
0: Tiago.
1: E quero trazer um breve testemunho a partir da leitura orante de 2 Coríntios,
0: opa,
1: capítulo 7, versículo 10.
0: Muito
1: e
0: bem.
1: E quão maravilhosa é a palavra do Senhor, que
0: isso,
1: através desse
0: Tiago
1: versículo nos convida a olhar para as nossas feridas, mas não como o fim da nossa caminhada, mas como oportunidade de nos aproximarmos ainda mais de Deus.
0: Verdade.
1: E que a tristeza pode sim nos conduzir ao arrependimento,
0: maravilha,
1: à transformação e consequentemente à nossa salvação. Então
0: e
1: tenho
0: forte
1: aprendido, Padre, que as nossas feridas podem se tornar combustível para a glorificação do nome do Senhor. E que aquilo que um dia me causou dor não seja motivo para permanecermos presos ao sofrimento.
0: Olha,
1: mas que
0: aí,
1: pela graça de Deus
0: forte,
1: seja um instrumento de conversão, amadurecimento e aproximação do Cristo. Muito obrigado, Padre, pela leitura orante que todos os dias me ensina, me conforta e me aproxima mais de Deus.
0: Amém. Amém, filho. Meu abraço, Tiago. Deus abençoe. Você escutou o que ele disse? E foi uma leitura recente de segunda carta aos Coríntios, onde falava que às vezes as nossas cicatrizes, vamos traduzir, as nossas pelejas, os nossos sofrimentos, as nossas provações, não é para a nossa queda, mas para a nossa edificação, maturidade e caminho de santidade. Obrigado, Tiago. Parabéns. Olha aí, um jovem, Tiago, lá de Itabaiana, Rádio Itabaiana FM, Dom Manuel Delson Pedreira da Cruz, da Arquidiocese de Paraíba. Por isso é importante evangelizar e Bíblia aberta, cartilha de oração.
2: Fala, Senhor, preciso ouvir.
0: E hoje, 2 Coríntios, capítulo 10, versículo 1. Seguintes, segundo Coríntios, capítulo 10, versículo 1. Eu vou dar alguns saltos neste texto.
2: Deus quer falar.
0: Paulo diz assim, falando à comunidade de Corinto: dizem que eu sou humilde quando estou com vocês, mas sou duro quando estou longe. Pois eu, Paulo, faço esse apelo a vocês em nome de Jesus Cristo, que foi carinhoso e bondoso. Que lindo isso aqui. Padre, não me achei nada bonito. O que você achou bonito aí? Veja, Paulo está dizendo: vocês falam que quando eu estou com vocês eu sou tímido, mas quando eu estou longe, quando eu escrevo, é essa a questão, sou duro. Mas olha o que ele fala de Jesus Cristo: peço em nome de Cristo, que foi carinhoso e bondoso. Jesus foi carinhoso e bondoso. Você tem essa imagem de Jesus Cristo? Uma imagem de Paulo sobre Jesus. Então diga com amor: obrigado, Jesus, por ter sido carinhoso e bondoso. E obrigado, Jesus, porque continua sendo carinhoso e bondoso. Nossa, eu fico com essa imagem, para mim já seria o suficiente para rezar. Esse Jesus, que às vezes a gente tem uma imagem de um juiz, um homem distante, que agora quer que fica anotando nossos pecados. Não, Jesus, carinhoso e bondoso. Não é à toa que o evangelho de hoje fala de Jesus curando a sogra de Pedro e curando no final da tarde a todos. Mas continuemos o texto. Quando eu for aí, não me obriguem a ser duro, pois eu tenho certeza de que posso agir com dureza, contra os que afirmam que fazemos as coisas por motivos humanos. Versículo 4. Escute isto. As armas que usamos na nossa luta não são do mundo. São armas poderosas de Deus, capazes de destruir fortalezas. As armas que usamos na nossa luta. Paulo falando, e a pergunta que eu uso hoje, faço hoje: com que armas você luta? Só com a tua razão? Com que armas você luta? Armas de Deus que são capazes de destruir fortalezas. Vamos nominar a arma da Eucaristia. Armas que usamos a nosso favor nesta luta. Você que está numa luta para libertar alguém do vício, para salvar teu casamento, para chegar à própria conversão e à conversão dos outros. Eucaristia, armas que devemos usar de Deus, a confissão, armas que devemos usar com Deus, o Santo Rosário, seja o Mariano, seja o Rosário, o Terço das Santas Chagas, que eu acabei de indicar por uma filha de Deus, que o filho está nas drogas e pelo jeito droga pesada. Eu não quis adentrar, mas deu para perceber. Chegou a dizer em facção. Que armas devemos usar? Você vai falar, eu vou na briga. Não, não é essa a arma. Não é brigando que você vai conseguir. É no diálogo, no amor. Mas como conseguir, padre? Tô lhe falando das armas de Paulo, que são capazes de destruir fortalezas. O Santo Rosário, hoje é Quarta Mariana, o Terço das Santas Chagas, a confissão, a Eucaristia, a visita ao Santíssimo Sacramento, a penitência, ao jejum, aquilo que estamos fazendo, espero que você esteja fazendo comigo, São Miguel Arcanjo, a Quaresma de São Miguel. Ele continua, e assim destruímos ideias falsas, o orgulho humano, que não deixa que as pessoas conheçam a Deus, destruímos aquilo que domina todo o pensamento humano, e fazem com que ele obedeça a Cristo. Essa é a arma. Lute, filho, não desista, não diga no seu coração, eu já fiz tudo, não. Você não fez tudo, você fez o possível, mas agora com Deus você vai além. Não desista. Seu joelho dobrado, sua penitência, sua oração, sua visita ao Santíssimo Sacramento, o Terço das Santas Chagas, a Eucaristia, é a arma poderosa. O Senhor Jesus me deu autoridade, versículo 8. Sobre vocês, não para destruí-los, mas para fazê-los crescer espiritualmente. Este é o sentido. Essa é a grande luta que devemos travar. Fazer com que a pessoa ou nós mesmos cresçamos espiritualmente. Que forte esta palavra, hein? Eu volto rezando, volte comigo.
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0: Seu clamar, as muralhas irão ceder, porque o poder de Deus é grande. Senhor Deus, dai-me consciência dessas armas com que luto. Dai-me consciência, Senhor, de que Paulo lutava com as armas de Deus e que eu não vou desistir das lutas. E eu quero que nessa leitura orante de hoje, quais são suas lutas? Quais são suas batalhas? E uma pergunta que toca profundamente a mim e a você: tem usado as armas certas? Gritaria, briga, discórdia, desavença, ciúme, inveja, isso não. São armas erradas. As armas de Deus que falei durante a interpretação do texto. Amém. E eu quero fazer um convite a você. Hoje, você vai pegar o recorte desta leitura orante e vai mandar para alguém que está numa luta. Você vai mandar para alguém que está numa batalha, para que a pessoa se sinta fortalecida e ao mesmo tempo orientada, no que, padre? A usar as armas certas, as armas de Deus. Vou repetir, toca a corneta, sacristão. Você vai pegar o recorte no final do dia e vai encaminhar para alguém que você sabe que está numa luta, numa batalha. Primeiro, para a pessoa se sentir fortalecida. Segundo, para que a pessoa possa se sentir ou orientada com que armas lutar. Junto também eu vou tirar foto do texto e vou colocar no Instagram. E a pergunta será: quais são as armas de Deus que estamos chamados a lutar nas nossas batalhas? No final do programa coloco no Instagram. É muito forte o texto de hoje. Obrigado, Senhor. Obrigado, Senhor. Obrigado, Senhor. Valdemar, que a paz de Jesus esteja com você, Valdemar.
8: Bom dia.
0: Bom dia. Hoje é dia dos homens falar.
8: Amém.
0: Vai lá, você fala de onde, Valdemar?
8: Falo do canal 50, Campo Grande, Mato Grosso do Sul.
0: Opa, canal aberto, 50.1, Campo Grande, Mato Grosso do Sul. Pois não, filho?
8: Padre, eu sou associado todo mês, graças a Deus.
0: Obrigado, eu só tenho a dizer obrigado.
8: Tenho cinco.
0: Cinco? Alô?
8: Filhos.
0: Cinco filhos.
8: Tenho cinco filhos. E uma das filhas é uma filha, essa é quatro homens. Estou ligando para pedir oração. É evangélica ela, né?
0: Tá.
8: Eu sempre acompanho o senhor faz... Comecei faz 2 anos.
0: Que bom que você começou.
8: O senhor, seu programa é uma benção.
0: Obrigado. Para a honra e glória de Deus.
8: Amém. É sobre o vício, padre.
0: É.
8: Parei 2 anos quando eu comecei a assistir a programação e voltei, não estou conseguindo parar. Não é grande, não é muita coisa, não. É pouca coisa, mas eu quero me libertar. Eu e a família, os filhos.
0: Certo. O senhor se importaria de eu perguntar que vício é?
8: Cerveja, né? Mas não é muita coisa, mas eu quero libertar da cerveja.
0: Da cerveja, tá. É. Filho, hoje a leitura você estava escutando, né? Paulo fala para lutarmos com as armas de Deus.
8: Exatamente.
0: Então, Valdemar...
8: Eu pego a Bíblia, eu estava acompanhando pela televisão, agora eu vou ler a Bíblia.
0: Que bom, que fico feliz, Valdemar. Então, o que eu digo para você? Olha, você tem na mente assim, eu quero parar de beber. Assim, no teu coração. Você vai falando isso várias vezes. É como alguém que fuma. Eu quero parar de fumar. Eu quero parar de fumar. Junte a isso as armas de Deus. Por exemplo, vai à missa, eu quero parar de beber. Reza o terço das Santas Chagas, eu quero parar de beber. Vai lá. Faz uma obra de caridade, quero parar de beber. Você sabe o que acontece. Porque a gente junta a vontade, o desejo, com a graça de Deus e as orações, as armas de hoje, você vai ver que do dia para a noite, você vai falar, mas do nada não. Foi muita oração. Para de beber, para de fumar, para de usar droga. Você entendeu, Valdemar, como eu disse? Pode ser pouco. Não importa o que nos prende. Se tem algo que nos prende, vamos deixar para trás, vamos voar alto. Não é verdade, Valdemar?
8: É verdade.
0: Tá bom, meu filho. Tem mais alguma coisa?
8: Eu queria pedir o terço, padre.
0: O terço?
8: Do senhor aí.
0: Tá bom, mandarei com o maior prazer, Valdemar, para você. Tá bom? Só que eu preciso que você fique na linha para que possam pegar o seu endereço. E aí eu posso mandar para você, tá bom? Mando obrigado, com muito carinho.
8: Está entregue as minhas orações também aqui em Campo Grande, da minha casa.
0: Reze por mim, filho. Preciso sim. Preciso de discernimento, preciso de força e de saúde. Reze por mim. Que Deus abençoe Valdemar, Campo Grande. Por favor, equipe, pega o endereço dele. Lá de Mato Grosso do Sul, TV Evangelizar, graças a Deus... Canal aberto, gente. Graças a você, associado. Muito obrigado. 50.1. Ao arcebispo Dom Dimas Lara Barbosa, da Arquidiocese de Campo Grande. Obrigado, viu, associado? Muito obrigado. Porque nós conseguimos manter o sinal da Parabólica Digital. Parabólica Digital, todo o Brasil. Conseguimos manter o aplicativo, que inclusive ontem na televisão, você viu na missa do meio-dia, eu fiz um exercício E teve um pique, caiu o sinal, mas já está de volta. Foi na hora. No final da missa já estava o aplicativo funcionando. Foi um pique de pico de audiência. No aplicativo da obra Evangelizar é Preciso, que se você baixar no seu celular, é muito fácil. Faça isso agora. Faça isso. Você está me ouvindo? Você está me vendo? Vai lá, pega o teu aplicativo. Vai lá onde se baixa os aplicativos, na loja de aplicativos. Coloca a Associação Evangelizar. Baixe. Quais são as vantagens? Não paga nada. Não paga nada para baixar, não paga nada para manter. O que você vai ter? 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Você vai ter a Rádio Evangelizar. E algo que eu sou apaixonado, que é a leitura do dia. Inclusive, quando você vai à missa na sua paróquia, você pode acompanhar a primeira, o salmo e a segunda e o evangelho, se for domingo, segunda leitura, com o aplicativo. Eu uso muito. Obrigado aos associados, porque nos ajudam neste sentido. 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Bom, gente, eu vou para um rápido intervalo e eu volto. 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Faça isso nesse intervalo. É só bênção na sua vida. Eu volto já.
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0: Hoje entraram duas novas rádios, ontem duas, uma rádio, uma televisão. E todos os dias eu parabenizo o aniversário das rádios. São mais de 1.300 e poucas emissoras. Forte FM, Tejujuoca, Ceará, Machados FM, Machado Pernambuco, Mandacaru FM de Cedro, Ceará, Miragem FM, Nova Andradina, Mato Grosso do Sul, Tapira FM da cidade de Tapira, Paraná. Amado povo de Deus, quero lembrar a você que ontem foi colocado no YouTube, eu uso o YouTube para evangelizar, uma catequese nova. Você consegue entender que o perdão é libertador? Gente, o tema é muito pertinente. Padre, eu não consigo perdoar. Eu não entendo o que é perdoar. Eu gostaria de entender mais. Está lá a catequese. O perdão é libertador. A catequese de ontem, YouTube, Padre Manzotti. Inclusive, se inscreva. Também lembrando, se você não fez a quaresma de São Miguel às 9:30 da manhã, faça agora. Assim que eu der a benção final, vá lá para o YouTube e faça a quaresma de São Miguel. Ajude no Senhor na libertação da raiva, né? Escute esse testemunho.
1: Maria Socorro.
0: Veio de São Paulo. Meu nome é Ana Azevedo. E faço questão de divulgar em agradecimento uma graça recentemente alcançada. As batalhas que a vida nos apresenta exigem de nós força, esperança e fé. Padre, fui surpreendida alguns meses em um exame de rotina por um diagnóstico de câncer. O susto foi grande. Incerteza por lutar contra o desconhecido, mas uma força interior me dizia que venceria o desafio. Gente, eu não escolhi o texto. Eu vou ler da original aqui, ó. Hoje, escuta aqui. Original quer dizer que eu aqui só amplio, não é que eu mudo. Pois tinha uma arma poderosa, a fé. Tudo a ver com o texto que daqui a pouco eu gostaria que você comentasse no Instagram. A arma poderosa de Paulo. Olha o que ela diz, a arma poderosa da fé. Busquei na oração as forças que o momento pedia. Recebo a capelinha de Jesus das Santas Chagas. Rezo o terço todos os dias. E acredito que essa devoção me fortaleceu, trouxe confiança e cura. Hoje, graças ao bom Deus, estou curada. A cirurgia foi bem sucedida, estou livre do câncer. Que nunca nos esqueçamos do amor de Deus e do poder das orações. Sou associada da obra e divulgo a devoção das Santas Chagas. Moro em São Paulo, capital. Ana Azevedo escreveu esse testemunho. Sou associada da obra e divulgo a devoção das Santas Chagas. Moro em São Paulo, capital. Pois tinha uma arma poderosa, a fé. Jesus das Santas Chagas. Amém! Toca o sino, sacristão. Testemunho lindo. Chegou a hora, meus irmãos. Terceiro dia do Tríduo da Libertação. Rezemos. Ó Deus, vós sois grande, vós sois Deus, vós sois Pai. Nós os pedimos pelos méritos das Santas Chagas do vosso Filho, Jesus Cristo. Por intercessão de São Pio de Pietrelcina, pelos nossos irmãos que sejam libertos do maligno, que os tornou escravos, vós e todos os santos, vinde em nosso auxílio. Vamos rezar juntos. Da angústia, da tristeza, da obsessão, libertai-nos, Senhor. Da fornicação e da inveja, libertai-nos, Senhor. Dos pensamentos de ciúme, de raiva e de morte, libertai-nos, Senhor. De todos os pensamentos de suicídio e de aborto, libertai-nos, Senhor. de todas as formas de sexualidade desordenada. Libertai-nos, Senhor, da divisão da família, da toda amizade que nos afasta do bem. Libertai-nos, Senhor, de todos os vícios e compulsões. Libertai-nos, Senhor, da enfermidade física, afetiva e espiritual. Libertai-nos, Senhor, de todo ressentimento, mágoa, frustração. Libertai-nos, Senhor, de toda agressividade, ira e ódio. Libertai-nos, Senhor, de toda fofoca, mentira, sentimento de vingança. Libertai-nos, Senhor, de todas as formas de malefício, de feitiçaria, de bruxaria. Libertai-nos, Senhor. Ó Deus, que disseste: deixo-vos a paz, dou-vos a minha paz. Concedei a libertação de maldições e dai-nos a graça de gozar sempre a vossa paz, pelos méritos das santas chagas de Jesus. Por Cristo, Senhor nosso, amém. O Senhor esteja convosco. Ele está no meio de nós. Abençoai, Senhor, a água, a roupa dos enfermos, as fotos de família e os remédios. Por intercessão de Nossa Senhora do Carmo, São Pio de Pietrelcina, nos méritos das santas chagas, e dê desta água abençoada para os seus familiares. Tome você e dê aos seus. Em nome do Pai, do Filho e do Espírito Santo. Amém. E eu me despeço com um clipe. Pedi, recebereis, YouTube Padre Manzotti. Lembrando, no Instagram, vai fazer o comentário. Perdeu a quaresma de São Miguel, às 9:30? Vá agora fazer. Evangelizar é preciso. Seu orar, seu clamar, as muralhas. 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

0: Opa, gente linda do meu coração, bom dia, cheguei.
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0: Opa, tô na área, gente linda do meu coração, 11 da manhã, 1 minuto, começou nossa sucessão nessa quarta-feira, 2 de setembro. Bora seguir até 3 da tarde, tem muita coisa boa hoje pra você, inclusive números da sorte pra você anotar e já faturar quando a sexta-feira chegar R$ 1.500. Quem quer ingressos pro Samba Recife, levanta a mão. Quem quer ingressos pro Rock Rec Festival, levanta a mão aí também. Já já vai rolar, chega, cuida. 11:01, bom dia.

Recife, som do Gustavo Lima, bala lojada. Ó, daqui a pouquinho ingressos para o Samba Recife, tem números da sorte também. Fique atento, 11:14 agora.

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Recife, bom dia pra você. Já já tem números da sorte. 11:26, ó. Ingressos pro Samba Recife também daqui a pouquinho. Ingressos para o Rock Rec Festival, se liga.

0: minha paixão, menos é mais aqui no nosso Sucessão. Vamos mandar beijo aqui pra Cíntia Maria, Adriana, Elminha no Janga, alô Maurício Rossi, Marluce na Iputinga, galera toda ligada. Ó, arroba Nano Alves, me segue aí no Instagram, manda tua mensagem. Intervalo rápido, eu volto já.
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7: Opa, de volta, Naninho tá aqui, gente.

Recife é a minha paixão, menos é mais. E Pablo, vou mandar beijo aqui pra Graziele Mignac, Angela Souza, Locelli em Vila Rica, Jaboatão, tá curtindo a gente. Bom dia, boa quarta-feira pra você, ligado aqui no nosso Sucessão. Ó, daqui a pouquinho tem números da sorte, tá? Fica esperto, fica ligado que você vai faturar esse presentão aqui na Recife, sabe disso, né? Ó, daqui a pouquinho tem ingressos pra você curtir o Samba Recife. 11:40 agora, bom dia.

0: Recife, a minha paixão, som da Simone Mendes. Olha, 11:56, tem intervalo, tem guia eleitoral e na sequência, Naninho tá de volta.
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0: Tempo: 2 minutos e 32 segundos.
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0: Recife, a minha paixão, Natália Sarraf e Joelma. Ótima tarde pra você de quarta-feira. Daqui a pouquinho tem números da sorte pra você anotar. São R$1.500 toda sexta-feira. 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

0: Opa, agora meio-dia 38, tá valendo par de ingressos para o Samba Recife. Primeira pessoa que ligar agora fatura. Par de ingressos para curtir o Samba Recife, maior festival de samba do Brasil todinho. Ó, tem que ligar agora, 3413-7117. Primeira pessoa que ligar já fatura. Na Recife tem ingressos todo dia. Maior premiação do rádio brasileiro. Liga aí que eu trago já o resultado.
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0: Recife, a minha paixão. Um em ponto intervalo, eu volto já já. Sai daí não.
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1: Bora saber quem fatura par de ingressos para o Samba Recife, maior festival de samba do Brasil. Andréia Mendes dos Santos, era de Jardim Atlântico. Final do telefone dela é o 8982. Ô, meu amor, Andréia Mendes dos Santos faturou par de ingressos para o Samba Recife. Ó, tá na mão aqui par de ingressos para o Rock Rec Festival. E aí eu vou fazer o seguinte, primeira pessoa que ligar agora fatura, tá? 3413-7117, par de ingressos, Rock Rec Festival, tem que ligar agora, vai.
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0: Recife, a minha paixão, som do Diney Blessed, boa demais. Nada pra fazer, ótima, excelente tarde pra você, boa quarta-feira. Ah, tá no horáriozinho bom de almoço ainda curtindo a gente, né? Já já resultado de quem faturou par de ingressos para o Rock Rec Festival. Boa tarde pra você, vem, chega agora 1:12, bora no WhatsApp, vem.
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2: 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Quer escutar na Recife Ritmo? Menina veneno, o mundo é pequeno demais pra nós dois. 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
1: Com vocês, Leonardo. Música, viu?

0: Recife, a minha paixão, Natanzinho Lima e Leonardo. Ó, 1h24 agora, já tem resultado de quem faturou par de ingressos para o Rock Rec Festival. Se liga que tem também os números da sorte, viu? 1h25.
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0: Ó, por falar nele, está na hora. 1h25, anote, caneta e papel na mão. O número da sorte dessa quarta-feira é 70. 70 é o número da sorte para você anotar. Anotou? 70, pronto. Ó, não é para mandar esse número da sorte pra gente, não. Você tem que fazer o seu cadastro lá no site, no recifefm.com.br, ou vai lá no WhatsApp e pede o link para fazer o cadastro. Você vai fazer o seu cadastro, vai lançar pelo menos 4 números que você anotou durante toda a semana, né? Quarta-feira já foram aí um monte de números, né? 4, 8. Esse é o 10º, né? É, não é? É, é o 10º número, já é a 10ª senha da semana. Então são várias chances que você tem. É só ficar ligado na Recife, ligado, amigo, dia todo, todo dia. Quem ouve mais, ganha sempre mais. Sexta-feira tem R$1.500. É grana pra você. 1h26. Digo, Léo Santana.

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0: São as mais pedidas durante toda a manhã. Já resultado de quem faturou ingressos para o Rock Rec Festival 2 e 6, a primeira das mais, Dilcinho e Léo Foguete.
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0: paixão, ótima, excelente tarde pra você. Boa quarta-feira. Agora 2:12, bora de zap, bora.
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2: Boa tarde, Recife FM. 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Gostaria de ouvir a música de Andriele Souza. 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

Recife, a minha paixão, primeiro lugar no Ibope, ótima quarta-feira pra você, já resultado de quem faturou ingressos pro rock, viu?

0: Recife, a minha paixão. Ótima, maravilhosa tarde pra você que tá colado aqui curtindo a gente. 2:35. Ó, se liga nos números da sorte em toda a programação. São R$1.500 toda semana e você pode se dar bem faturando. É hora de prêmios agora, ó.
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0: Par de ingressos para o Rock Rec Festival, dia 19 de setembro. Débora de Aguiar da Mostardinha, Debinha, meu amor. Débora de Aguiar vai curtir Jota Quest, vai curtir Nação Zumbi, vai curtir Capital Inicial, ó, Nenhum de Nós, Biquíni. Esse show é pra ficar na história. 19 de setembro, área externa do Centro de Convenções. Déborazinha, meu amor, vem buscar teus ingressos.
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0: Recife, a minha paixão, Natan e Zé Vaqueiro. Ótima, excelente quarta-feira pra você, dia 2 de setembro. Ó, tô indo embora, volta amanhã, 11 da manhã, se o Papai do Céu assim permitir, pra mais um Sucessão. Beijo pra todo mundo, juízo, viu, nessa cabecinha, já já tem Gal, Ligue 97, 2h56, Léo Foguete e Panda chegando aqui, ó. Boa tarde pra você, até amanhã.
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2: Ótima tarde pra você, boa quarta-feira. Nosso Ligue tá no ar até às 8.

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2: Com vocês, Leonardo Brasil. Entendeu? Porra, só de lá.

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1: Boa tarde, aqui quem tá falando é Flávio Ricardo, motorista aplicativo, morador de Rio Doce, Olinda. Eu queria ouvir com Natanzinho Lima, 25 mil beijos. 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
8: Sim, meu bem, ótima tarde pra você. Esse é o nosso Ligue até às 8 horas da noite. Primeiro lugar em audiência.

0: Moura, se vai bar. É meu pai Piotr, o genio do Salvador. Todo mundo show. Uma amiga.
1: Recife, Natanzinho Lima, vou te amar. Ótima tarde, agora é 4h12. Meu bem, tá valendo agora de presente pra você. Olha, par de ingressos para o Rock Rec Festival Ano 3. Que vai rolar na área externa do Centro de Convenções, dia 19 de setembro. E você que tá super a fim de ir, já manda ver ligando no 3413-7117. Boa sorte!
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0: Batista Lima, ouvindo Batista Lima, agora 4:29.
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2: Boa tarde, Rádio Recife FM. Meu nome é Matilde, moro em Santa Mônica e quero escutar a música Veneno de Limão com Mel. Valeu, Recife, minha paixão.

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0: Displicente, ótima tarde, 4h42.
1: Que música de arrepiar é essa, hein?

Digo, Léo Santana, hipnotiza. Página. E a gente, para o Rock Hack Festival, vai rolar dia 19 de setembro na área externa do Centro de Convenções. E quem vai é o Michael Gomes, do IPCEP. Parabéns, Michael. Final do telefone 9558. Se deu bem, vai curtir o Rock Hack Festival por conta da Recife.

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4: Primeiro lugar em audiência, 5:26.

0: Recife, só pra contrariar, mordida de amor. Ótima noite, aliás, tarde, né, pra você. 5h55, você tá na Recife curtindo a melhor programação. 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
3: Boa tarde, amado povo de Deus, Nossa Senhora, rogai por nós. Toda quarta-feira, lembrando que nós temos uma mãezinha, nossa mãe, que junto a Jesus intercede por nós. Vamos pedir a Deus Nosso Senhor graças e bênçãos do céu. Não importa se você estiver no trem, no metrô, na carroça, ou no carro, ou a pé, bicicleta, em nome do Pai, do Filho, do Espírito Santo, amém. Senhor Deus, o sol já caminha para se pôr, e assim a noite chega, e volto para casa. Peço ao Senhor a graça de voltar para casa em paz e principalmente que eu possa voltar livre de todos os males e curado em todas as minhas feridas, para que dentro do meu lar eu possa ser uma presença do bem, de bondade, de amor. Senhor, eu bem sei que na volta para casa eu tendo a levar os problemas para o seio da família. Mas não é isso que eu quero, Senhor. Eu quero somar, eu quero proporcionar alegria. Então, Senhor Deus, no final deste dia, lavai-me e purificai-me, Senhor, no mais íntimo do meu ser. Tirai, Senhor, as mágoas, ressentimentos, frustrações, porque, Senhor, assim eu poderei ser uma ponte de recomeço e, de fato, conduzir minha família à felicidade. Senhor, eu volto para casa, me tome nos braços, para que o meu cansaço possa dar lugar a carinho. Tira, Senhor, o estresse, a irritação, o nervosismo. Dai-me, Senhor, serenidade, tranquilidade. E, Senhor, ao voltar para casa, não permita que de meus lábios possam sair palavras que machuquem, firam e façam alguém sofrer. Que dos meus lábios saiam palavras que construam, palavras que edifiquem. Senhor, hoje volto para casa, mas dai-me a graça de um dia voltar para a verdadeira casa, que é o teu coração. Nossa Senhora, Mãe querida, velai-me nesta vida, conduzi-me nesta hora e em todos os momentos. Ave Maria, cheia de graça, o Senhor é convosco. Bendita sois vós entre as mulheres e bendito é o fruto do vosso ventre, Jesus. Santa Maria, Mãe de Deus, rogai por nós, pecadores, agora e na hora de nossa morte. Amém. Nossa Senhora, esteja antes em minha casa, preparando a minha chegada.

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0: Gratidão, Dali Sal. Ótima noite pra você, agora 6:12.
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0: 6:13, vamos te ouvir.
2: Boa tarde, Recife FM. Boa tarde, Gal Ferro.
0: Boa, meu amor.
2: Mingau, uma música de Vitor Léo, boa letra de Vitor Léo, Manuel Francisco. Ligado, Recife FM, paixão.

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0: Com vocês, Leonardo Brasil, meu irmão. Música, viu?

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Recife, primeiro lugar em audiência e Natanzinho Lima. Até quando? 6h33. 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

Recife FM, 7h48. Pois bem, meu bem, tá saindo o par de ingressos para o Samba Recife. Rodrigo Tenório, da Ibiribeira, final do telefone 2392. Parabéns, Rodrigo! Faturou o par de ingressos e vai curtir o Samba Recife. Gente, tô indo nessa, um cheiro enorme pra você. A gente se encontra amanhã, se Deus assim nos permitir, com muita música e prêmios também pra você aqui na Melhor. Cheiro!

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14: 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Hoje eu não liberei o espaço para recadinhos, mas a gente curte muita música agora até a meia-noite, não é bom? Muito bom. Joe Esposito, Lady, Lady, Lady.

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0: All For One, I swear, no momento. 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
0: As melhores, as originais. Eric Carmen, All By Myself.

0: Roupa nova, bem simples, no Momentos de Amor. A gente vai fazer aquela pequena pausa, vou exibir a voz do Brasil. E a gente volta às 10 horas com a segunda parte do Momentos de Amor. Eu botei a trilha errada. Essa é do Números da Sorte, mas ele já foi, já rodou, tá? Pronto, agora sim. Ó, a gente volta às 10 com a segunda parte do Momentos de Amor, tá bom? São 9 em ponto. Até daqui a pouquinho.
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0: Está no ar a Voz do Brasil. As notícias do governo federal que movimentaram o país no dia de hoje.
1: Olá, boa noite.
2: Boa noite para você que nos acompanha em todo o país.
1: Quarta-feira, 2 de setembro de 2026.
2: Vamos aos destaques do dia.
1: Remédio para infarto e AVC no SUS.
2: Sancionada a lei que determina a oferta de trombolíticos nos serviços de urgência e emergência. Pablo Mundim.
3: Hoje, a aquisição dos trombolíticos é feita pelos gestores locais e, a partir da nova legislação, o Ministério da Saúde vai definir estratégias para aprimorar essa oferta e qualificar o atendimento.
1: Preparação para o El Niño.
2: Medidas de prevenção aos efeitos do fenômeno climático foram apresentadas a gestores estaduais e municipais de todo o país. Márcia Fernandes.
4: Para lidar com os efeitos do chamado Super El Niño, estão sendo adotadas medidas nas diferentes regiões do país.
1: Atenção na hora das compras para casa.
2: Anvisa proíbe produtos de limpeza sem registro sanitário por representarem riscos à saúde. Cleide Lopes.
5: Antes de colocar um produto no carrinho, vale fazer uma conferência rápida no rótulo. Se não há identificação clara do fabricante, lote ou instruções de uso, é melhor desconfiar.
1: Hoje na apresentação, eu, Luciana Vasconcelos e Luciano Seixas.
2: E acompanhe a gente ao vivo, acesse radiogov.ebc.com.br ou canal Gov na sua TV aberta.
1: Sancionada a lei que prevê a oferta de trombolíticos para tratamento de infarto e AVC na rede de urgência e emergência do SUS.
2: Esses medicamentos podem ser usados para dissolver coágulos de sangue, os trombos, que entopem as artérias ou veias.
3: As doenças cardiovasculares são a principal causa de morte no Brasil. São cerca de 400 mil mortes por ano, mais de 1.100 por dia. Em casos de infarto e de alguns tipos de AVC, o tempo é decisivo para salvar vidas e reduzir sequelas. Com a nova lei, medicamentos trombolíticos serão ampliados na rede de urgência e emergência do SUS, incluindo as unidades de pronto atendimento, as UPAs. Segundo a médica e professora de emergências do Hospital de Clínicas da USP, Ludmila Abraão Ajar, a medida será fundamental para salvar vidas.
6: Quando nós levamos o trombolítico, que é essa medicação tão poderosa, para a população que precisa, nós estamos salvando vidas e estamos devolvendo os pais e as mães de famílias para suas casas, com uma menor ocorrência de incapacidade, de sequelas e de problemas que vão tornar toda essa família inviável para uma vida social.